Unforgettable, considerada uma das canções de amor mais icônicas de todos os tempos, foi lançada em 1951. Composta por Irving Gordon, tanto na melodia quanto na letra, a música celebra um amor tão profundo e verdadeiro que se torna inesquecível. Ao longo da canção, a repetição do adjetivo unforgettable, que significa inesquecível, reforça a ideia de um sentimento que resiste ao tempo e à distância. A letra sugere que o amor compartilhado entre duas pessoas é tão marcante que permanece eternamente na mente e no coração de quem o vive. Vamos ouvir Unforgettable, um clássico e atemporal, imortalizado na voz inconfundível de Nat King Cole.

0: Este foi Nat King Cole e sua interpretação para Unforgettable.
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Esta foi Marilyn Monroe e sua interpretação para Kiss. Antes, Angela Maria, Divaldo Gouveia e Jair Amorim, O Bilhete. Também ouvimos Francisco Alves, do Gilberto de Carvalho, No Tempo da Valsa. Claudete Soares, no Rádio Saudade.

0: Claudete Soares, carioca, nascida em 31 de outubro de 1935, começou a cantar aos 10 anos de idade. Após participar de diversos programas de calouro, chamou atenção no programa Arraia Miúda, apresentado por Renato Mursi na Rádio Nacional.
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0: Inicialmente destacou-se interpretando baiões, o que lhe rendeu o apelido de Princesinha do Baião, dado por Luiz Gonzaga. Entretanto, nos anos de 1960, Claudete reinventou sua carreira ao se aproximar da bossa nova, gênero em ascensão na época. Com sua voz suave e interpretação sofisticada, passou a ser uma das grandes intérpretes do estilo, dando nova dimensão a composições de nomes como Tom Jobim, Vinícius de Moraes e Carlos Lyra.
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0: Essa transição marcou uma nova fase em sua trajetória artística, consolidando seu nome como uma das vozes mais elegantes da música popular brasileira. Vamos ouvir Claudete Soares com O Cravo Brigou com a Rosa, Pra Que Chorar e Samba do Avião.

0: Esta foi Claudete Soares, de Tom Jobim, Samba do Avião, do Vinícius de Moraes e do Baden Powell, Pra Que Chorar, e do Jorge Benjor, O Cravo Brigou com a Rosa.
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Ouvimos José Alberto El Canário com Mi Gran Amor Te Di, uma versão em espanhol de And I Love Her, música dos Beatles. Antes, Paul Anka com Times of Your Life. Ouvimos também Johnny Mathis, Chances Are. Agora no Rádio Saudade, o trio Los Panchos.

Los Panchos, também conhecidas como Trio Los Panchos, surgiram em 1944 na cidade de Nova York. Seus fundadores e primeiros membros foram Alfredo Gil e Chucho Navarro, ambos mexicanos, e Hernando Avilés, de Porto Rico. Cada integrante do trio tocava violão e cantava. O trio conquistou fama internacional com suas canções românticas, especialmente na América Latina, onde ainda são reconhecidos como um dos melhores trios de todos os tempos. Em 1948, realizaram sua primeira viagem ao Brasil, que durou 3 meses. Logo após regressarem a Nova York, teve início a chamada Época de Ouro do grupo. Nessa fase, o trio alcançou enorme sucesso em toda a América Latina, participando de filmes e tendo suas músicas amplamente tocadas em Cuba, Porto Rico, República Dominicana, Norte do México e Sul dos Estados Unidos. Durante seus 50 anos de história, o trio passou por várias mudanças em sua formação, mas a essência do grupo, seu estilo musical único, permaneceu viva. Até hoje, Los Panchos são lembrados como referência no gênero bolero e na música romântica latina. Vamos ouvir Trio Los Panchos com Malagueña, Noche de Ronda e História de um Amor.

0: Este foi o trio Los Panchos com História de um Amor, Noche de Ronda e Malagueña.
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Quatro Ases e um Coringa, do Assis Valente, Coração Bateu Demais. Antes, Wilson Miranda, do Tito Madi, Saudade Querida, e Jamelão, do Lupicínio Rodrigues, Foi Assim.

Rádio Saudade tem produção da Fátima Belisário. Estúdio de gravação, Silvestre Oliveira. Apresentação, Marina Fontanelli. Muito obrigada pela audiência e até o nosso próximo encontro.

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3: 21 horas e 59 minutos.
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0: Olá, estamos iniciando mais uma edição de Os Grandes Mestres. No programa de hoje, apresentamos na primeira parte as sinfonias A Surpresa e O Relógio, de Joseph Haydn. Depois do intervalo, ouviremos trechos selecionados de La Traviata, a célebre ópera em três atos de Giuseppe Verdi. Joseph Haydn nasceu na Áustria em 31 de março de 1731. Embora tenha vivido no período de transição entre o barroco e o classicismo, foi um dos principais responsáveis pela consolidação da linguagem clássica na música. Haydn é reconhecido como o pai da sinfonia e do quarteto de cordas, por sua decisiva contribuição ao desenvolvimento dessas formas musicais. Vamos iniciar com a Sinfonia número 94 em Sol Maior, conhecida como A Surpresa, composta em 1791, durante a primeira viagem de Haydn a Londres. A obra recebeu esse apelido por causa do inesperado acorde fortíssimo que interrompe a delicada melodia do segundo movimento, surpreendendo os ouvintes. Uma das sinfonias mais populares do compositor, ela reúne elegância, humor e brilhantismo orquestral. De Joseph Haydn, a Sinfonia número 94 em Sol Maior, A Surpresa, com a Filarmônica de Nova York, sob a regência de Leonard Bernstein.

Esta foi a Sinfonia número 94 em Sol Maior, A Surpresa, de Joseph Haydn, com a Filarmônica de Nova York, sob a regência de Leonard Bernstein. A Unesp FM está apresentando Os Grandes Mestres. 3 anos após compor a Sinfonia A Surpresa, Joseph Haydn escreveu em 1794 a Sinfonia número 101 em Ré maior, conhecida como O Relógio. O apelido surgiu no início do século XIX e faz referência ao ritmo staccato, regular e contínuo do segundo movimento, o andante, que lembra o tic-tac de um relógio. Esse efeito rítmico reaparece também no minueto, conferindo unidade e personalidade à obra. Considerada uma das mais célebres das chamadas Sinfonias de Londres, a obra revela toda a maturidade criativa de Haydn, combinando elegância, equilíbrio formal, inventividade melódica e refinamento orquestral. De Joseph Haydn, a Sinfonia número 101 em Ré maior, O Relógio, com a Orquestra de São Lucas, sob a regência de Sir Charles McCarroll.

0: Esta foi a Sinfonia número 101 em Ré Maior, O Relógio, de Haydn, com a Orquestra de São Lucas, sob a regência de Sir Charles Mackerras. 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
4: 22 horas e 58 minutos.
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0: A Unesp FM volta a apresentar Os Grandes Mestres. A segunda parte do programa apresenta trechos selecionados de La Traviata, célebre ópera em três atos de Giuseppe Verdi. O libreto de Francesco Maria Piava foi inspirado no romance A Dama das Camélias, de Alexandre Dumas Filho. La Traviata é considerada uma das maiores obras-primas de Verdi e uma das óperas mais populares de todos os tempos. A história se passa em Paris e seus arredores, em meados do século XIX, e narra o drama de Violetta Valéry, uma cortesã que encontra no amor a possibilidade de transformação, mas vê seu destino ser marcado pela doença e pelo preconceito. A originalidade de La Traviata reside sobretudo no realismo de seu tema. Pela primeira vez, uma cortesã acometida pela tuberculose é elevada à condição de heroína trágica, retratada com profunda humanidade e sensibilidade. A música de Verdi destaca-se pela extraordinária força dramática e pela expressividade, ao mesmo tempo, sutil e concisa. Já no prelúdio, o compositor apresenta os três grandes eixos da ópera: a morte, o amor e a vida mundana. A obra se inicia com um tema delicado e melancólico, associado à enfermidade de Violetta. Em seguida, surge uma melodia ampla e lírica, que traduz a intensidade de seu amor por Alfredo. Por fim, aparece um tema leve e elegante, evocando a vida festiva e superficial que a personagem levava antes de conhecer o verdadeiro amor. Vamos ouvir o prelúdio de La Traviata, de Giuseppe Verdi.

O primeiro ato. Em um salão luxuosamente decorado da residência da elegante cortesã Violeta, sustentada pelo barão Doufol, uma grande recepção reúne a alta sociedade parisiense, entre nobres, artistas e boêmios. Os convidados demonstram preocupação com a saúde de Violeta, que com elegância e bom humor garante estar bem. Entre os presentes está Alfredo Germont, um jovem que a ama em segredo há muito tempo e que finalmente é apresentado a ela. Durante a festa, os convidados erguem as taças para um brinde e Alfredo é convidado a cantar. Ele entoa a célebre canção báquica Liriamo ne lieti calici, exaltando o vinho, a alegria, a juventude e os prazeres da vida. Violeta acompanha o canto e logo depois todos os presentes se unem à celebração. Vamos ouvir da ópera La Traviata o famoso brinde Liriamo ne lieti calici. Bebamos nos alegres cálices.

Acometida por uma crise de tuberculose, Violeta se afasta dos convidados por alguns instantes. Preocupado, Alfredo permanece ao seu lado e pede que ela cuide melhor da própria saúde. Em seguida, tomado pela emoção, declara-lhe o amor que há muito tempo guarda em segredo. Surpresa e profundamente comovida, Violeta hesita em acreditar na sinceridade daqueles sentimentos, dividida entre a vida que leva e a possibilidade de viver um grande amor. Vamos ouvir da ópera La Traviata o dueto Onde Felice Eteria, Um Dia

Sozinha, Violeta reflete e tenta convencer a si mesmo que uma felicidade tão grande não lhe pertence. Em seguida, irrompe na deslumbrante área Sempre Libera, em que afirma seu desejo de permanecer livre e continuar a vida de prazeres e independência que sempre conheceu. Ao longe, porém, ouve-se a voz de Alfredo, reafirmando seu amor. Sensibilizada por esse apelo, Violeta retoma sua canção, tentando sufocar o sentimento que já começou a florescer em seu coração. Vamos ouvir da ópera La Traviata, ária Sempre Libera, Sempre Livre.

A Unesp FM está apresentando Os Grandes Mestres. Segundo ato. 3 meses se passaram. Violeta cedeu ao amor de Alfredo e os dois vivem felizes na casa de campo da jovem, nos arredores de Paris. Ela já não sente falta do luxo e da vida mundana que deixou para trás. Entretanto, na ausência de Alfredo, que viajou a Paris para resolver assuntos financeiros, Violeta recebe a visita de Giorgio Germont, pai de Alfredo. Ele implora que ela renuncie ao relacionamento para preservar a honra e o futuro de sua família, especialmente o casamento de sua filha. A princípio, Violeta defende com firmeza o direito de viver seu amor e sua felicidade. No entanto, profundamente comovida pelo apelo de Germont, aceita o doloroso sacrifício de abandonar Alfredo. Quando Alfredo retorna, Violeta lança-se em seus braços em lágrimas e parte sem revelar o verdadeiro motivo de sua decisão. Pouco depois, Alfredo recebe uma carta de despedida que interpreta como uma traição. Ao seu lado, Germont procura confortá-lo e o convida a retornar ao convívio da família, entoando a célebre aria de Provenza il mar il sol. Vamos ouvir da ópera La Traviata, de Provenza il mar il sol. Na Provença, o mar e a terra.

É dia de festa na casa de Flora Bervois, amiga de Violeta. Entre os convidados, o principal assunto é a separação de Violeta e Alfredo. Enquanto Flora demonstra surpresa com o rompimento, um grupo de convidadas, trajadas de ciganas, entra para animar a celebração. Suas canções e danças dão à festa um clima de aparente leveza e descontração. Coloridas, emprestam um ar de frivolidade à festa. A atmosfera, porém, muda completamente quando Alfredo reencontra Violeta. Dominado pelo ciúme e pela revolta, ele a humilha diante de todos, atirando-lhe o dinheiro que acabara de ganhar no jogo, como se fosse o pagamento pelo período em que viveram juntos no campo. O gesto provoca indignação entre os presentes, que condenam sua atitude. Vamos ouvir da ópera La Traviata a cena Ogni sol aver tal femmina, que culmina com o coro Desprezo degno, merecedor de desprezo.

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Terceiro ato. Em sua casa em Paris, Violeta encontra-se nos últimos estágios da tuberculose. Extremamente debilitada, sabe que seus dias estão chegando ao fim. Ao seu lado permanecem apenas a fiel criada Anina e o médico Dr. Grenville, que já não alimenta esperança de recuperação. Vamos ouvir da ópera La Traviata, o prelúdio.

Enquanto nas ruas todos festejam o carnaval, dentro da casa de Violeta reina um ambiente de profunda tristeza e resignação. Ela lê tristemente uma carta de Giorgio Germont, na qual ele informa que revelou a Alfredo a verdade sobre o sacrifício que ela fez por amor e que o jovem está a caminho para pedir-lhe perdão. Vamos ouvir esse emocionante desfecho de La Traviata. Tiveste a promessa. Adeus do passado.

Alfredo chega à casa de Violeta e os dois amantes se abraçam longamente, emocionados pelo reencontro. Ao perceber o triste estado de saúde da amada, Alfredo procura animá-la, sonhando com um futuro em que possam recomeçar a vida juntos. Por um breve instante, Violeta parece recuperar as forças. Como prova de seu amor, entrega a Alfredo um medalhão com seu retrato. Logo em seguida, a doença vence a frágil esperança. Diante de Giorgio Germont, que lhe pede perdão pelo sofrimento causado, e com Alfredo ao seu lado, em lágrimas, Violeta despede-se da vida em uma das cenas mais comoventes da ópera. Vamos ouvir da ópera La Traviata, Violeta, Oi, Signore.

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0: Os trechos apresentados da ópera La Traviata, célebre ópera em três atos de Giuseppe Verdi, foram interpretados pela orquestra e coro da Academia de Santa Cecília, sob a regência de Francesco Molinari Paradelli, e pelo elenco formado por Renata Tebaldi, soprano, interpretando Violeta, Gianni Poggi, tenor, no papel de Alfredo, Aldo Protti, barítono, como Germont, Angela Vartiele, meio-soprano, como Flora, Dario Caselli, baixo, como Marquês, Rina Cavallari, soprano, como Anina, e Ivan Sardi, baixo, como o Doutor. A Unesp FM apresentou Os Grandes Mestres. Produção Fátima Belisário. Estúdio de gravação Paulo Sérgio Pepa de Carvalho. Apresentação Pedro Norberto. Fontes pesquisadas: Guia da Música Sinfônica, organização de François René Transfort, editora Nova Fronteira. Guia da Ópera, de Jens Remy, tradução de Paulo Neves, e a Ópera, de Zito Batista Filho, editora Nova Fronteira. Obrigado pela sua audiência e companhia, e até o próximo programa.
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4: 23 horas e 59 minutos.
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0: 0:59.
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2: Olá, seja bem-vindo e bem-vinda ao programa Estação Blues. Eu sou o Sérgio Magson e vou ficar com você na próxima hora. Nesta edição, uma seleção musical com as gerações, os clássicos e as novidades do gênero. Hoje, nas ondas da Unesp FM, você confere Little Milton, Junior Wells, Luther Allison, a blueswoman Candy Kane e os três reis do blues, Freddie King, Albert King e B.B. King. Nosso encontro blues começa com o compositor, cantor e multi-instrumentista John Mayall. Com sua guitarra, Mayall canta a composição Blue Midnight, faixa do disco Talk About That, de 2017.

Estação Blues chega agora com a tradição e o swing de Little Milton. Natural do Delta do Mississippi, James Milton Campbell Jr. nasceu em uma fazenda no ano de 1934. Aos 12 anos, já estava tocando violão e cantando nas esquinas como músico de rua. Ainda adolescente, foi visto pelo músico e produtor Ike Turner, que o levou para uma gravadora. Durante a carreira, registrou mais de 30 discos. Morreu em 2005, aos 70 anos. Relembre um clássico de Little Milton. Ouça Grifts and Groceries, All Around the World.

O blues e seus personagens. Ouça agora uma atriz e cantora estadunidense que deixou os filmes adultos para seguir a carreira de blues woman. Desde adolescente, sonhava em ser cantora e, com o dinheiro que ganhou como atriz, investiu na carreira musical. Estamos ouvindo Candy Cane. Candy Cane foi reconhecida como uma excelente cantora, compositora e intérprete, e ganhou prêmios nos gêneros de blues e jazz. Faleceu em 2016, aos 54 anos de idade. Fique com o swing e a voz de Candy Cane. Ela interpreta I Put a Hex on You.

Eu sou o Sérgio Magson e você está ouvindo o Estação Blues. É muito bom ficar em sua companhia. No Estação Blues, relembre um dos reis do blues. Aprecie a performance de Albert King. King canta Everybody Wants to Go Heaven.

Você está ouvindo o bluesman Michael Burks. Natural do Wisconsin, Burks nasceu numa família de músicos. Aprendeu a tocar violão aos 5 anos de idade. Anos depois, foi músico e gestor de um bar de blues administrado pelo seu pai. Após a falência do clube, em meados dos anos 1980, Burks colocou pé na estrada, tocando em bares e festivais. Em 1997, gravou e produziu seu álbum de estreia. Deixou 6 discos e foi indicado 5 vezes ao Blues Music Awards. Faleceu precocemente aos 54 anos de idade. Ouça a guitarra e a voz de Michael Burks na composição Blues Will Never Die.

O programa segue com Selwyn Birkwood. Selwyn Birkwood é um guitarrista, vocalista e compositor de blues americano nascido em 1985. Natural da Flórida, venceu o International Blues Challenge de 2013 da Blues Foundation, bem como foi o vencedor do prêmio Albert King de Guitarrista do Ano. Selwyn Birkwood é um bluesman da nova geração, moderno e original. Um guitarrista poderoso e vocalista visceral. Ouça That's Where I Want to Be.

Na sequência, a trajetória musical de Freddie King. Natural do Texas, nascido em 1934, o menino Freddie King aprendeu a tocar guitarra com a mãe e uma tia. Inicialmente, King se dedicou ao blues rural, mas na adolescência se apaixonou pelo blues elétrico. Aos 16 anos, mudou com a família para Chicago, surgindo assim a oportunidade de frequentar os clubes locais, onde se ouvia Muddy Waters, Jimmy Rogers e Little Walter. Freddie King lançou o disco de estreia em 1961. Faleceu em 1976, aos 41 anos de idade. Ficou conhecido pela voz singular e pela técnica de dedilhar velozmente a guitarra. Confira a performance de Freddie King na faixa Me and My Guitar.

Estação Blues, fique ligado. Você confere ao vivo no rádio em 105,7, nas ondas da Unesp FM, ou pela internet, em streaming, no site radio.unesp.br. Que bom estar ao seu lado, ouvindo a alegria e o lamento do blues. Estação Blues. Tempo para ouvir o compositor, guitarrista e cantor Luther Allison. Bluesman que teve uma carreira consagrada nos Estados Unidos e na Europa. Com sua Gibson Les Paul, ouça Luther Allison com Bad News Is Coming.

Depois do lamento de Luther Allison, o Estação Blues apresenta um clássico do gênero, na interpretação do mais longevo rei do blues. B.B. King viveu e trabalhou até os 89 anos de idade. O mestre interpreta You Are Still My Woman, gravação de 1970, faixa do disco Indianola, Mississippi Seeds. Segundo o próprio autor, é o seu melhor trabalho artístico e é uma homenagem ao local de seu nascimento. You Are Still My Woman.

Nós vamos ficando por aqui. Foi muito bom contar com a sua companhia. Se você gostou e deseja ouvir novamente o programa de hoje ou as edições anteriores, é só acessar o site da Unesp FM e clicar no ícone Estação Blues. Estação Blues tem pesquisa, texto e seleção musical de Fábio Fleury. Operação de áudio, Silvestre Oliveira. Apresentação, Sérgio Magson. Na despedida, B.B. King está de volta, só que agora em parceria do guitarrista e cantor Robert Cray. Fique com a sugestiva composição Playing With My Friends. Obrigado pela companhia e até semana que vem.

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3: Uma hora e 59 minutos.
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2: 2 horas e 59 minutos.
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3: 3 horas e 59 minutos.
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1: Este samba vai pra Dorival Caymmi, João Gilberto e Caetano Veloso.

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3: Quatro horas e 59 minutos.
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4: Olá, está no ar Rádio Saudade. E começamos nosso programa com um clássico do jazz, Unforgettable. Unforgettable, considerado uma das canções de amor mais icônicas de todos os tempos, foi lançada em 1951. Composta por Irving Gordon, tanto na melodia quanto na letra, a música celebra um amor tão profundo e verdadeiro que se torna inesquecível. Ao longo da canção, a repetição do adjetivo unforgettable, que significa inesquecível, reforça a ideia de um sentimento que resiste ao tempo e à distância. A letra sugere que o amor compartilhado entre duas pessoas é tão marcante que permanece eternamente na mente e no coração de quem o vive. Vamos ouvir Unforgettable, um clássico e atemporal, imortalizado na voz inconfundível de Nat King Cole.

0: Este foi Nat King Cole e sua interpretação para Unforgettable.
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Esta foi Marilyn Monroe e sua interpretação para Kiss. Antes, Angela Maria, Divaldo Gouveia e Jair Amorim, O Bilhete. Também ouvimos Francisco Alves, do Gilberto de Carvalho, No Tempo da Valsa. Claudete Soares, no Rádio Saudade.

0: Claudete Soares, carioca, nascida em 31 de outubro de 1935, começou a cantar aos 10 anos de idade. Após participar de diversos programas de calouro, chamou atenção no programa Arraia Miúda, apresentado por Renato Mursi na Rádio Nacional.
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0: Inicialmente destacou-se interpretando baiões, o que lhe rendeu o apelido de Princesinha do Baião, dado por Luiz Gonzaga. Entretanto, nos anos de 1960, Claudete reinventou sua carreira ao se aproximar da bossa nova, gênero em ascensão na época.
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0: Com sua voz suave e interpretação sofisticada, passou a ser uma das grandes intérpretes do estilo, dando nova dimensão a composições de nomes como Tom Jobim, Vinícius de Moraes e Carlos Lyra.
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0: Essa transição marcou uma nova fase em sua trajetória artística, consolidando seu nome como uma das vozes mais elegantes da música popular brasileira.

0: Esta foi Claudete Soares, de Tom Jobim, Samba do Avião, do Vinícius de Moraes e do Baden Powell, Pra Que Chorar, e do Jorge Benjor, O Cravo Brigou com a Rosa.
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Ouvimos José Alberto El Canario com Mi Gran Amor Te Di, uma versão em espanhol de And I Love Her, música dos Beatles. Antes, Paul Anka com Times of Your Life. Ouvimos também Johnny Mathis, Chances Are. Agora no Rádio Saudade, o trio Los Panchos.

0: Los Panchos, também conhecidos como Trio Los Panchos, surgiram em 1944 na cidade de Nova York. Seus fundadores e primeiros membros foram Alfredo Gil e Chucho Navarro, ambos mexicanos, e Hernando Avilés, de Porto Rico. Cada integrante do trio tocava violão e cantava.
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0: o trio conquistou fama internacional com suas canções românticas, especialmente na América Latina, onde ainda são reconhecidos como um dos melhores trios de todos os tempos.
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0: Em 1948, realizaram sua primeira viagem ao Brasil, que durou 3 meses. Logo após regressarem a Nova York, teve início a chamada Época de Ouro do grupo.
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0: Nessa fase, o trio alcançou enorme sucesso em toda a América Latina, participando de filmes e tendo suas músicas amplamente tocadas em Cuba, Porto Rico, República Dominicana, Norte do México e Sul dos Estados Unidos. Durante seus 50 anos de história, o trio passou por várias mudanças em sua formação, mas a essência do grupo, seu estilo musical único, permaneceu viva. Até hoje, Los Panchos são lembrados como referência no gênero bolero e na música romântica latina. Vamos ouvir Trio Los Panchos com Malagueña, Noche de Ronda e História de um Amor.

0: Este foi o trio Los Panchos com História de um Amor, Noche de Ronda e Malagueña.
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Quatro Ases e um Coringa, do Assis Valente, Coração Bateu Demais. Antes, Wilson Miranda, do Tito Madi, Saudade Querida, e Jamelão, do Lupicínio Rodrigues, Foi Assim.

Rádio Saudade tem produção da Fátima Belisário. Estúdio de gravação, Silvestre Oliveira. Apresentação, Marina Fontanelli. Muito obrigada pela audiência e até o nosso próximo encontro.

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3: 5 horas e 59 minutos.
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2: 6:59. 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
4: Olá, uma bela terça-feira para você que está conosco na Unesp, pelo seu rádio, pela internet também. Mais uma edição do Musical 105. O melhor do flashback para você em uma hora de programação. Seleção musical Sérgio Magson, Paulo Pepa na operação de áudio. Eu sou Wellington Leite. Daqui a pouquinho a gente vai ouvir grandes sucessos da música internacional, como Rocket Man. Vamos ouvir também Joe Jackson cantando You Can't Get What You Want. Vamos ouvir também Talking Heads, Psycho Killer e vários outros. A gente abre com o cantor ítalo-canadense Gino Vanelli, I Just Wanna Stop.

Musical 105, Genesis, Throwing It All Away. Você ouviu também K-Leaf com Marillion e também Toto, Lia, música de 1986. Uma bela terça-feira para você que está conosco aqui na Unesp. Agora tem a voz de Carole King, So Far Away.

Este foi Harry Connick Jr. na Unesp Whisper Your Name. Você ouviu também Billy Joel, Leave a Tender Moment Alone. Trouxemos também Elton John e o clássico Rocket Man de 72. Agora tem Joe Jackson cantando You Can Get What You Want de 84.

Tropical 105, Everything But A Girl. When All's Well, você ouviu também Shout To The Top com The Style Council. Muito obrigado pela companhia, que o seu dia comece muito bem. Ouça agora Talking Heads, Psycho Killer.

0: Musical 105 Pretenders, fechando o Musical 105 dessa terça-feira, Back on the Chain Gang. Você ouviu também Love Check com B-52s. A seleção musical foi de Sérgio Magson, Paulo Pepa na operação de áudio. Eu sou Wellington Leite. Continue conosco, daqui a pouquinho eu volto com o Manhã Popular Brasileira.
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8: 8 horas. 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
9: Bom dia, terça-feira, 18 de agosto. O Cidade Universitária destaca a Bolsa Permanência para estudantes de cursos integrais que já fazem parte do ProUni. Proposta no Senado torna crime o exercício ilegal da profissão de biólogo. Temas do vestibular Unicamp refletem debates atuais da sociedade. Programa Asas para o Futuro recebe inscrições. Novas regras para residência médica multiprofissional. O programa de hoje está começando. Os estudantes com bolsa integral do ProUni em cursos superiores presenciais integrais podem pedir também a bolsa permanência concedida pelo Ministério da Educação. O benefício tem valor mensal de R$ 700 para ajudar o aluno a pagar despesas relacionadas aos estudos. Para receber a bolsa mensal, o estudante precisa ser beneficiário de uma bolsa integral do ProUni, estar matriculado em curso presencial e de turno integral com duração mínima de 6 meses, e o curso precisa ter uma média igual ou superior a 6 horas de aula por dia. O interessado deve procurar diretamente a coordenação do ProUni na instituição privada de ensino superior onde estuda, para verificar se o curso dá direito ao benefício. Um programa que financia a qualificação profissional para jovens mulheres está com inscrições abertas para envio de propostas. O prazo para participar da segunda edição do programa Asas para o Futuro foi prorrogado até 31 de agosto. Solimar Luz, da Rádio Nacional, tem as informações.
10: A iniciativa é destinada a institutos federais de educação, ciência e tecnologia e universidades federais, que poderão enviar propostas para oferecer cursos de qualificação profissional a jovens mulheres de 15 a 19 anos. Ao todo, serão selecionados 32 projetos, 16 para as regiões Norte e Nordeste e outros 16 para o Sul, Sudeste e Centro-Oeste. A meta deste ano é atender 3.520 participantes. Os cursos terão carga horária mínima de 160 horas de qualificação profissional, acrescidas de 40 horas de formação sociopolítica, totalizando 200 horas. As formações serão realizadas em áreas de ciência, tecnologia, engenharia e matemática, e devem ser executadas no prazo de 4 meses. Cada participante receberá uma bolsa mensal de R$ 300. Dados estatísticos mostram que mulheres jovens, especialmente negras e periféricas, enfrentam barreiras estruturais no acesso ao mercado de trabalho e à educação. O programa Asas para o Futuro incentiva a participação dessas mulheres, oferecendo a elas oportunidades de formação, apoio financeiro e inserção profissional em setores estratégicos para o desenvolvimento do país. Da Rádio Nacional, no Rio de Janeiro, Solimar Luz.
9: A Unicamp recebe inscrições até 31 de agosto para o vestibular 2027. O repórter Silvio Assunção traz informações sobre os temas da prova, uma reflexão sobre debates atuais.
11: Na preparação para o vestibular da Unicamp, a dica é ficar atento aos principais assuntos que envolvem debates sociais: a machosfera e o discurso de ódio contra as mulheres, a igualdade de gênero, o impacto das bets e a superexposição de crianças e adolescentes na internet estiveram entre os temas mais recentes abordados pelo vestibular. Segundo a coordenadora acadêmica da Convest, Márcia Mendonça, a proposta é buscar temas que dialoguem com a realidade vivida pelos estudantes e que tenham relevância com os nossos tempos.
12: A gente não foge do debate social, sem que esse debate social seja feito de forma superficial ou irresponsável, mas o debate social sério, em que a gente trabalha com os tipos de argumento, com as teorias que são acionadas, né, com o posicionamento de diversos atores da sociedade. Então, as temáticas contemporâneas, elas dão o tom da prova.
11: A coordenadora acadêmica explica ainda que a prova busca equilibrar textos mais densos, como ensaios e artigos acadêmicos, com outros de linguagem mais leve e cotidiana, sem abrir mão da reflexão crítica.
12: A gente imagina que é muito relevante tratar dos temas que dizem respeito à formação cidadã, à formação do aluno que nós queremos aqui dentro, que é um aluno que seja capaz de pensar sobre o mundo.
11: As inscrições para o vestibular Unicamp 2027 estão abertas até 31 de agosto. São 2.523 vagas para 70 cursos. A primeira fase será no dia 18 de outubro e a segunda nos dias 29 e 30 de novembro. Nesta edição, a Unicamp oferece 2 novos cursos, Inteligência Artificial e Ciência de Dados e Relações Internacionais. A primeira fase passa a ser aplicada também em Paulínia e Vinhedo, totalizando 33 municípios paulistas, além de 7 capitais. Silvio Anunciação, Rádio Unicamp.
9: Foram publicadas pela Comissão Nacional de Residência Multiprofissional em Saúde e pela Secretaria de Educação Superior do MEC as novas regras para atividade de residência médica no Brasil. Eleide Bergamo tem as informações.
13: Entre as novidades, quem participa de programas de residência em área profissional da saúde passa a ter segurança jurídica para participar de cursos de pós-graduação lato sensu, mestrados, doutorados, projetos de pesquisa e eventos científicos. A autorização está condicionada à manutenção da carga horária e das atividades pedagógicas obrigatórias da residência. A norma foi publicada no Diário Oficial do dia 12 e entra em vigor 30 dias depois da publicação. Ao todo, a resolução lista 13 tipos de atividades educacionais permitidas, entre elas, vivências no Sistema Único de Saúde, cursos de curta duração e participação em instâncias de controle social. Segundo o Ministério da Educação, a medida busca ampliar as competências profissionais, qualificar o atendimento prestado ao SUS e fortalecer a integração entre ensino e assistência. A norma também estabelece regras para o recebimento cumulativo de bolsas de ensino, pesquisa e extensão e de auxílios financeiros. A Comissão de Residência Multiprofissional, responsável pela coordenação e supervisão dos programas, deve autorizar previamente o aproveitamento dessas atividades na carga horária da residência, limitado a 240 horas por ano. Por outro lado, os residentes continuam impedidos de acumular empregos ou atividades que comprometam a carga horária e a rotina assistencial do programa. Os benefícios financeiros também não podem caracterizar vínculo empregatício ou exercício de atividade profissional. O descumprimento das regras pode resultar em sanções administrativas e perda dos benefícios. Eleide Bergamo, Rádio Nesp FM.
9: Proposta no Senado torna crime o exercício ilegal da profissão de biólogo. Se a proposta for aprovada, quem for responsabilizado criminalmente pode receber pena de detenção de 6 meses a 2 anos. O repórter Alexandre Campos tem os detalhes.
14: O Senado pode iniciar a análise de um projeto que tipifica como crime o exercício ilegal da profissão de biólogo, equiparando no Código Penal tal conduta ao exercício ilegal das profissões de médico, médico veterinário, odontólogo e farmacêutico. Se a proposta for aprovada, quem for responsabilizado criminalmente poderá receber a pena de detenção de 6 meses a 2 anos. Atualmente, o exercício ilegal de profissão, a de biólogo, inclusive, é classificada como contravenção penal de menor gravidade, que impõe ao condenado a pena de prisão simples de 15 dias a 3 meses ou multa. Algumas atribuições conferidas aos biólogos. Esses profissionais são responsáveis pela emissão de laudos, pareceres e relatórios técnicos, analisam amostras em laboratórios e fazem o manejo da fauna e o controle de vetores e pragas. Além disso, trabalham com biossegurança, biotecnologia, saúde pública, conservação da biodiversidade e avaliação de impactos ambientais. Todas essas atividades requerem uma formação sólida e uma fiscalização mais efetiva por parte do Estado. A profissão de biólogo já é regulamentada por uma lei de 1979, que, além de definir quem pode exercer tal atividade, trata de regras sobre os conselhos federal e regionais da categoria. Da Rádio Senado, Alexandre Campos.
9: O Cidade Universitária termina aqui. Eu sou Liene Castro. E volto amanhã, às 8 da manhã.
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0: Oi, uma bela terça-feira para você. Estamos de volta com o Manhã Popular Brasileira, acompanhando você até às 11h30 da manhã com o melhor da MPB. Seleção musical João Flávio Lima, operação de áudio Renato Posca. Eu sou Wellington Leite. Nesta primeira hora a gente vai ouvir daqui a pouquinho Jair Rodrigues. Vamos ouvir também Sandra de Sá, Jorge Versilo e vários outros. A gente abre com a Maria Rita cantando do Caetano Veloso, Menino do Rio.

8h21 aqui na Unesp, Jorge Versilo, do Caetano Veloso, Luz do Sol. Você ouviu também a Maria Rita, outra do Caetano, Menino do Rio. Agora tem Estrela Leminski cantando, do poeta Paulo Leminski, Dor Elegante.

0: 8h32, aqui na Unesp, Luciana Mello cantando Paulinho da Viola. Foi um rio que passou em minha vida. Você ouviu também Jorge Maltner e Caetano Veloso, do Lamartine Babo, Homem Bomba. Um rápido intervalo para você, chegando o momento História, Unesp História. E daqui a pouco tem Sandra de Sá, dela Pé de Meia.
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2: Olá! A partir de agora, você confere uma nova temporada do programa Momento Unesp História. E essa temporada de 2026 é especial. 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A cada episódio, você ficará conhecendo um pouco mais sobre as origens, personagens e situações marcantes da Universidade Estadual Paulista ao longo de seus 50 anos.
3: Um dos maiores males da onda de demagogia que assolou o país e principalmente São Paulo no período compreendido entre a queda da ditadura Vargas e o pleito de outubro de 1958 foi, sem dúvida, a atitude leviana e irresponsável da Assembleia Legislativa deste Estado, espalhando pelo interior uma infinidade de faculdades de filosofia, ciências e letras. A inferioridade manifesta dos respectivos corpos docentes e a impossibilidade em que se encontravam tanto o Estado como os municípios em lhes imprimir aquele mínimo de eficiência material e técnica exigível em escolas superiores, transformou-os em verdadeiros sorvedouros de dinheiro arrancado aos cofres públicos.
2: Esse trecho que você ouviu foi publicado no jornal O Estado de São Paulo, em 7 de abril de 1960. Sob a direção do jornalista Júlio de Mesquita Filho, o Estadão publicou uma série de editoriais contrários aos institutos isolados e à interiorização do ensino superior como um todo. Segundo a professora Márcia Tosta Dias, a expansão do ensino superior para o interior precisa ser compreendida no contexto da política de integração nacional, que tinha no interior do país um espaço privilegiado de desenvolvimento. Essa política foi colocada em prática ao longo de toda a década de 1950 e bem simbolizada pela criação de Brasília, mas seguiu com muita força durante a ditadura, momento de criação da Unesp.
4: Entre a criação do serviço dos Institutos Isolados do Ensino Superior em 1959 e a criação da Unesp em 1976, o governo de São Paulo realizou uma série de reformas administrativas, criando, extinguindo e reformulando órgãos na difícil missão de padronizar e integrar o funcionamento desses institutos. Ao longo de todo esse período, o Estadão fez diversas críticas às faculdades interioranas, mas frisando pouco a dificuldade dos aspectos operacionais, logísticos e administrativos, e enfocando a sua qualidade. Foi somente com a confirmação da criação da Unesp em outubro de 75 que o jornal passou a mudar de tom, afirmando que o projeto era exequível, mas, abre aspas, se mal conduzido, poderá contribuir para desprestigiar ainda mais a instituição da universidade entre nós.
2: Em 1969, Júlio de Mesquita Filho faleceu, e seu nome passou a batizar uma série de ginásios, teatros e prédios públicos pelo estado de São Paulo. Quando Paulo Egídio Martins assumiu o governo do estado em 1975, a discussão sobre a unificação dos institutos isolados sob uma nova universidade já estava madura e sendo discutida há mais de 10 anos. A pedido do presidente do Conselho Estadual de Educação, professor Dr. Moacir Expedito Marré Vaz Guimarães, o governador batizou a Universidade Estadual Paulista em homenagem ao falecido patrono do Estadão, tão crítico à interiorização do ensino superior. O professor Antônio Luiz de Andrade, de Presidente Prudente, recorda como o movimento foi percebido, à época, pelo movimento estudantil.
5: Já havia me envolvido antes, quando estava no movimento e tudo mais, por conta da criação da Unesp, que para um setor do qual eu participava era um absurdo criar-se uma terceira universidade, e assim mesmo ainda sem uma personalidade muito definida. A avaliação que as pessoas tinham é que a família Mesquita queria mais uma vez marcar uma posição na Senag da Educação Superior no estado de São Paulo, e o nome do filho, né, Angeli Mesquita Filho, não era uma representação apenas simbólica da família, ele representava um acordo político que existia para criar a universidade. E essa leitura que uma parte do movimento estudantil e do movimento docente com o qual eu tinha um diálogo na época, faziam da criação da Unesp naquele momento. Inclusive, havia dúvida se a Unesp se transformaria na famosa universidade do interior paulista, né? E se ela seguia aquela que poderia se constituir na Universidade Tecnológica do Estado de São Paulo, porque havia uma pretensa projeto que iria vincular o Centro Paula Souza, as FATECs, e a Unesp seria um grande celeiro para ter uma universidade tecnológica no estado de São Paulo.

0: Este programa usou trecho da entrevista de Antônio Luiz de Andrade ao projeto Memória da Universidade e está disponível para consulta no CEDEM. E trechos do Hino à Unesp, música de Edmundo Villani Cortes e letra de Júlia Belodi, com execução de Achille Pitti no piano e Sheila Minotti na voz. O Momento Unesp História vai ficando por aqui. Pesquisa, texto e arquivos sonoros, equipe técnica CEDEM, Evelyn Merlo, Guilherme Nunes, Melina Souza e Rafael De Ângelo. Equipe Unesp FM, produção e edição de áudio, Fábio Fleury, locução, Fábio Toledo.
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0: 8h46 aqui no Manhã Popular Brasileira, Dora Vergueiro, da Dora e Toquinho, Vento Leste. Agora tem Aline Calisto aqui no Manhã Popular Brasileira, Conversa Fiada.
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0: 8h57 aqui na Unesp, Sérgio Santos. Dele, Paulo César Pinheiro, samba e futebol. Você ouviu também Jairo Rodrigues, do Ataúfo Alves e Paulo Gesta, na cadência do samba. Um rápido intervalo com a previsão do tempo para você e daqui a pouco a gente volta.
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0: O tempo deve seguir estável, de acordo com o site do IPMET, da Faculdade de Ciências Meteorológicas do campus da Unesp de Bauru. Um sistema de alta pressão associado à presença de uma massa de ar mais seco atua sobre o estado de São Paulo e, com isso, o tempo deve permanecer com predominância de sol, poucas nuvens, sem chuva, além de baixos índices de umidade relativa do ar. As temperaturas também ficam elevadas, favorecendo uma sequência de dias de muito calor. Agora em Bauru nós temos 23 graus, a umidade relativa do ar está em 64%. 8h58.
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0: Estamos de volta na Unesp, pelo seu rádio, pela internet também e o Manhã Popular Brasileira. Nesta segunda hora, daqui a pouquinho, a gente vai ouvir Rosa Passos, Ivan Lins, MPB4, Gruveria com Toninho Horta e vários outros sucessos da música brasileira. A gente abre com a Maria Bethânia, um clássico do João do Vale, José Cândido, Carcará.
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Icone, em 1950, mais de 2 milhões de nordestinos viviam fora de seus estados natais. 10% da população do Piauí imigrou. 13% do Ceará

Este foi Moisés Marques na Unesp do Gordurinha, vendedor de caranguejo. Você ouviu também Bia Góes, Flor de Sal e Juventude em Marcha com o Vinícius Calderone, composição dele. Agora tem o grupo Boca Livre na Unesp, do Milton Nascimento e Nelson Ângelo, Testamento.

0: 9h20 aqui na Unesp, Ivan Lins, do álbum de 74, música dele, Ronaldo Monteiro, Deixa Eu Dizer. Você ouviu também Beiraldo, de Djavan, com a Rosa Passos. Um rápido intervalo para você, chegando memória sonora da Unesp FM 35 anos. E depois tem MPB4, do Tom Jobim, Ana Luísa.
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2: A Rádio Unesp FM foi ao ar oficialmente em 13 de maio de 1991. O projeto, porém, começou muito antes, percorrendo um período que foi do desejo de uma rádio universitária à conquista de sua concessão, da estrutura física à instalação do transmissor e da antena. O locutor Pedro Norberto entrevistou em 2003 o idealizador e fundador da Unesp FM, o professor doutor Antônio Carlos de Jesus, em memória.
3: O projeto da Rádio Unesp, ele foi concebido no início dos anos 80, quando era a Fundação Educacional de Bauru, e nessa época nós tivemos a informação de que o Ministério estaria abrindo para aceitar a solicitação de pedidos de permissão ou concessão a emissoras educativas. Então fizemos o projeto no ano de 81 e efetivamente apresentamos já em 1982. O projeto ficou tramitando no Ministério durante 5 anos e efetivamente ele acabou sendo concedido já para a Universidade Estadual Paulista no mês de setembro de 1982, exatamente um mês e pouco depois da encampação do campus de Bauru. Efetivamente, a rádio entrou em funcionamento depois da construção do prédio e a montagem dos equipamentos, que foi feito aí ao longo de 89, 90 e 91. Em 13 de maio, ela efetivamente entrou em funcionamento.
4: O ex-diretor da emissora, falando sobre o perfil da rádio, destacou a sua programação diferenciada, principalmente em relação às rádios então existentes na cidade.
3: A concepção da Rádio Unesp foi uma concepção de uma programação segmentada, cultural e educativa, e oferecendo à comunidade de Bauru uma programação diferenciada da programação das emissoras de rádio atualmente em funcionamento, quer dizer, das emissoras comerciais. Portanto, a Rádio Unesp, ela nasceu como uma opção de programação diferenciada da programação de rádio atualmente existente.
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9h37, você ouviu aqui na Unesp, Gruveria e Toninho Horta, dele, Beijo Partido. Você ouviu também Caetano Veloso, dele, Irene. Agora tem a Júlia Mestre, cantando da Rita Lee, Luiz Sérgio Carlini, Agora Só Falta Você.

9h50, aqui na Unesp trouxemos para você Jorge Benjor, dele, Se Segura Malandro. Trouxemos também Rio de Inspiração, com o Paulinho Mosca e Bossa Cuca Nova, composição do Mosca, e a Márcia Castro, dela e a Ruda, O Amor Tem Dessas. Ouça agora Tim Maia, cantando Velho Camarada.

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1: Olá, aqui é Silvia Fernandes, professora do Departamento de Ciências Políticas e Econômicas da Faculdade de Filosofia e Ciências, Unesp de Marília, e também do Programa Pós-Graduação em Desenvolvimento Territorial na América Latina e Caribe, o Territorial com sede no IPRI, Instituto de Políticas Públicas e Relações Internacionais, em São Paulo. O Programa de Pós-Graduação em Desenvolvimento Territorial na América Latina e Caribe, o Territorial, é um programa de mestrado e doutorado na área de Geografia, com a área de Concentração em Desenvolvimento Territorial. É um programa criado na Unesp no ano de 2011, em parceria com a Via Campesina, que é uma associação, uma reunião de movimentos sociais do campo, de todo mundo, mas... Em particular, nosso vínculo é com os movimentos do Brasil e da América Latina e com a Escola Nacional Florestan Fernandes, que tem sede em Guararema, local onde se realizam as aulas. Então, o objetivo da nossa conversa hoje é contar um pouco sobre a trajetória do Territorial e também convidá-los a conhecer o edital que será lançado agora em setembro para o processo seletivo de mestrado e doutorado que será divulgado em setembro. Bom, então o Territorial ele nasce em 2011 com a criação de uma turma especial com o financiamento do Pronera e desde 2013 nós temos turmas anuais regulares de mestrado, estamos já na 14ª turma de mestrado e 4 turmas de doutorado, cujos educandos, né, são vinculados aos movimentos socioterritoriais. Então um diferencial é uma questão importante mencionar, é que o Territorial possui projetos de pesquisa em que os educandos fazem pesquisa com os movimentos, em diálogo com as comunidades, né? E não sobre movimentos sociais, por exemplo. Claro, todos os projetos têm vínculo com os projetos dos professores orientadores, né? E com as linhas de pesquisa do Territorial, mas ao propor um projeto, eles realmente precisam ter um vínculo ou dialogar com as comunidades de origem dos educandos ou comunidades que fazem parte das temáticas, né, do Territorial, especialmente movimentos camponeses, movimentos indígenas, né, movimentos do campo e da cidade, como a gente costuma chamar. Portanto, o objetivo do Territorial é produzir conhecimento sobre desenvolvimento territorial na América Latina e Caribe, né, em diálogo com os movimentos socioterritoriais e contribuindo dessa forma, a Unesp contribui com a formação em nível de pós-graduação para que esses educandos atuem nos territórios camponeses, né? Atuem em comunidades e povos tradicionais, a partir da realização de pesquisas, gestão, a partir da possibilidade, né, de elaboração de políticas públicas emancipatórias e também do ensino. Uma das linhas de pesquisa, inclusive a que eu integro, é a área de educação do campo. As linhas de pesquisa do Territorial, então, são campesinato, capitalismo e disputas territoriais, educação, saúde e soberania alimentar, natureza, cultura e tecnologias. Essas linhas de pesquisa permitem, né, que os projetos dos educandos tenham uma aderência a todas as esferas que a gente chama do desenvolvimento territorial rural, considerando, né, desde sua dimensão natural, a realização das práticas e pesquisas sobre soberania alimentar, né, educação do campo e, claro, as disputas territoriais vinculadas a questão agrária, né, e a dinâmica do capitalismo agrário e do campesinato. É importante também dizer que para 2026, né, em 2025, apresentamos um projeto, o Pronera, e esse projeto foi contemplado e iniciamos esse ano uma turma em parceria com o INCRA, Instituto Nacional de Colonização e Reforma Agrária, por meio do Pronera, Programa Nacional de Educação na Reforma Agrária, para a realização de uma turma especial de mestrado. Então, temos aqui 20 educandos, né, em 26, que são oriundos desta parceria. Aqui é Silvia Fernandes, professora da Faculdade de Filosofia e Ciências, Unesp de Marília, e também do Programa Pós-Graduação em Desenvolvimento Territorial na América Latina e Caribe, o Territorial com sede no IPRI.
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8: E já estamos de volta na Unesp, pelo seu rádio, pela internet também. O Manhã Popular Brasileira, acompanhando você até às 11h30 da manhã. Daqui a pouquinho a gente vai ter Tulipa Ruiz, vamos ouvir também Roberta Sá com Hamilton de Holanda, Tamba Trio, Cassiano e vários outros. A gente abre com o Toquinho interpretando Johnny Alf, Rapaz de Bem.

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10h12, na Unesp Ana Canhas, dela, Difícil. Você ouviu também Tulipa Ruiz, dela e Gustavo Ruiz, Quando Eu Achar. Ouça agora Tim Maia na Unesp, dele, Você.

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2: Começa agora na Unesp FM o Educação em Direitos Humanos num Instante, com os principais aspectos da educação em direitos humanos. Nesta edição, valor solidariedade na educação em direitos humanos, com Erasto Fortes Mendonça, coordenador-geral de Políticas Educacionais em Direitos Humanos do Ministério da Educação.
3: Para a educação em direitos humanos, a solidariedade é um valor ético e político que é norteador das relações interpessoais de grupos e de povos. Muitas vezes ela se manifesta como uma solidariedade humanitária em situações de ajuda emergencial, como por exemplo as secas severas, as inundações, guerras, ou mesmo em datas até tradicionais de confraternização, como Natal, Dia da Criança e outras datas. Ela busca atender a demanda do momento, mas ela não transforma as condições sociais e as causas estruturais que a provocam. Entretanto, a solidariedade de que nós falamos aqui, ela é permanentemente compromissada com a transformação social. É uma virtude que faz com que a pessoa se sinta comprometida com a vida e que tenha interesses e responsabilidades com o grupo, com a nação, ou mesmo até com toda a humanidade. É estar engajado na luta contra injustiças, ter consciência política para o exercício da cidadania crítica, para dar à solidariedade uma estrutura democrática. Além da consciência política, o que move a solidariedade é a empatia com a situação do outro, em especial aqueles que vivem uma situação de sofrimento. Construir uma sociedade com justiça social, a partir de ações coletivas e solidárias, é, portanto, uma das propostas da educação em direitos humanos.
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maestrinho no Manhã Popular Brasileira dele, que o melhor é te amar. Você ouviu também Mariane de Castro, do Arlindo Cruz, Fred Camacho, Maurição, O Que É o Amor. Trouxemos também a Roberta Sá com Hamilton de Holanda no bandolim, do Edu Krieger, Novo Amor. Ouça agora a Paula Lima cantando Arlindo Cruz, Já Pedi Pra Você Parar.

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1: Em 105,7 trouxemos para você Arranco de Varsóvia, do Dorival Caymmi, Falou com a Moça. Trouxemos também, aqui na Unesp Orquestra Imperial e Rubinho Jacobina, Salam Aleikum, e também a Tereza Cristina, Carrinho de Linha e Balança Pema, clássico já com a Marisa Monte, música do Jorge Benjor. Um rápido intervalo e daqui a pouco a gente volta.
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1: Estamos de volta com o Manhã Popular Brasileira, abrindo agora a nossa última meia hora juntos nesta terça-feira, 18 de agosto. A gente abre este último bloco com o Chico César, cantando dele Pétala por Pétala,

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0: 11h17 aqui na Unesp Bia Paes Leme. Folho de Bacana, Filho de Bacana. Você ouviu também Casuarina e Lenine, do Sérgio Sampaio, Eu Quero É Botar Meu Bloco na Rua e Meu Romance, com a Gal Costa. Agora tem Peri Ribeiro e Bossa 3, Samba do Dom Natural.
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11h26 aqui na Unesp de Javan, dele, Farinha. Você ouviu também Bossa, Cuca Nova e Simoninha, do Jorge Benjor, Valdomiro Pena. Para fechar a programação de hoje, Amanda Magalhães, dela, Vida de Rei, Vida de Cão. A seleção musical foi de João Flávio Lima. Operação de áudio, Renato Posca. Eu sou Wellington Leite. Continue conosco. Daqui a pouquinho tem Conexão do Jornalismo Unesp FM para você. Volte conosco amanhã para a edição de quarta-feira do Manhã Popular Brasileira. Um abraço e até mais.

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3: 11 horas 31 minutos, muito bom dia. Hoje é terça-feira, dia 18 de agosto, e este é o Conexão, uma produção do jornalismo da Rádio Unesp que você ouve em 105,7 FM em Bauru e onde estiver nas plataformas digitais e em radio.unesp.br. Bom dia, Fábio Toledo.
4: Bom dia, Lady Bergamo e ouvintes. Hoje no Conexão temos o Congresso de Medicina de Emergência na USP em Bauru, um debate na Câmara dos Deputados sobre violência contra mulheres em escolas e universidades públicas e o programa de castração animal na Unesp em Araçatuba.
3: Com a operação de áudio de Renato Posca, o Conexão está no ar.
4: Começamos com vestibular. Todo ano, um dos desafios dos estudantes é se preparar adequadamente para a redação. É preciso estar antenado nos acontecimentos e, principalmente, estar embasado para desenvolver o assunto. A questão é, como saber o tema? A reportagem é de Silvio Anunciação, da Rádio Unicamp.
5: Na preparação para o vestibular da Unicamp, a dica é ficar atento aos principais assuntos que envolvem debates sociais. A machosfera e o discurso de ódio contra as mulheres, a igualdade de gênero, o impacto das bets e a superexposição de crianças e adolescentes na internet estiveram entre os temas mais recentes abordados pelo vestibular. Segundo a coordenadora acadêmica da Convest, Márcia Mendonça, a proposta é buscar temas que dialoguem com a realidade vivida pelos estudantes e que tenham relevância com os nossos tempos.
6: A gente não foge do debate social, sem que esse debate social seja feito de forma superficial ou irresponsável, mas o debate social sério, em que a gente trabalha com os tipos de argumento, com as teorias que são acionadas, né? Com o posicionamento de diversos atores da sociedade. Então, as temáticas contemporâneas, elas dão o tom da prova.
5: A coordenadora acadêmica explica ainda que a prova busca equilibrar textos mais densos, como ensaios e artigos acadêmicos, com outros de linguagem mais leve e cotidiana, sem abrir mão da reflexão crítica.
6: A gente imagina que é muito relevante tratar dos temas que dizem respeito à formação cidadã, à formação do aluno que nós queremos aqui dentro, que é um aluno que seja capaz de pensar sobre o mundo.
5: As inscrições para o vestibular Unicamp 2027 estão abertas até 31 de agosto. São 2.523 vagas para 70 cursos. A primeira fase será no dia 18 de outubro e a segunda nos dias 29 e 30 de novembro. Nesta edição, a Unicamp oferece dois novos cursos, Inteligência Artificial e Ciência de Dados e Relações Internacionais. A primeira fase passa a ser aplicada também em Paulínia e Vinhedo, totalizando 33 municípios paulistas, além de 7 capitais. Silvio Anunciação, Rádio Unicamp.
3: 11 horas 34 minutos. Entre os dias 21 e 23 de agosto, ou seja, de sexta a domingo, acontece o 4º Congresso de Medicina de Emergência de Bauru, sediado na Faculdade de Medicina da USP. Saiba mais com Pedro Norberto.
7: O evento, considerado o maior sobre medicina de emergência do interior paulista, é promovido pela Liga Acadêmica de Primeiros Socorros, Urgência e Emergência da Faculdade de Medicina da USP em Bauru. E a nossa conversa sobre este congresso é com o professor Júlio César Garcia de Alencar, presidente docente. Obrigado, professor.
8: Pedro, obrigado pelo contato. Cumprimento todos os teus ouvintes.
7: Professor Júlio César, o que vem a ser então a medicina de emergência?
8: Bom, medicina de emergência é uma especialidade médica que cuida de gente. Cuida de gente que tem condições agudas e não previstas. Essa é a melhor definição da especialidade. A medicina de emergência, Pedro, ela não segue aquele modelo tradicional da medicina que divide os pacientes por doenças, como a cardiologia ou a neurologia. Não, a medicina de emergência cuida de qualquer pessoa, adulto ou criança, que tem doenças agudas ou traumáticas. Por exemplo, um infarto, um acidente, uma pessoa que tem um ferimento, doenças agudas de forma não prevista.
7: Se comparado com outros países, professor Júlio César, a medicina de emergência é desenvolvida no Brasil já há quanto tempo?
8: A medicina de emergência é uma especialidade nova no Brasil e vale a pena a gente ressaltar isso. Lá fora, quando a gente olha para países de primeiro mundo, Europa, Estados Unidos, ela já é uma especialidade desde a década de 60. O Brasil, infelizmente, demorou muito para reconhecer a medicina de emergência enquanto especialidade. Isso aconteceu há pouco mais de uma década. Isso tem reflexo na nossa população, porque, infelizmente, a maior parte dos profissionais médicos que atuam em serviço de emergência não tem a formação adequada, qualificada para atender os nossos pacientes. E isso se reflete, infelizmente, no dia a dia de quando a gente precisa de serviços de saúde.
7: Falando do curso de medicina da USP em Bauru, da importância desse profissional formado em emergência, do conhecimento dele, o que o professor Júlio César poderia dizer?
8: A medicina de emergência tem sido, então, uma bandeira da classe médica de discutir com a sociedade que a especialidade existe e que ela é importante. E a gente sempre pede para que os pacientes solicitem um atendimento por um médico que tenha feito essa especialidade. Como você sabe, o curso de medicina ele tem 6 anos e para se tornar um médico emergencista e estar capacitado para atender um paciente nessa situação, são mais 3 anos de residência, que é a especialização, né? O período de especialização médica mais adequado, são mais 3 anos para se formar emergencista. Conto para você que estudo há bem mais tempo do que isso para conseguir atender os pacientes com qualidade.
7: Sobre o Congresso de Emergência de Bauru, professor Júlio César, a quem ele é aberto e o que vai acontecer durante este evento?
8: O 4º Congresso de Emergência de Bauru, ele acontece aqui na Faculdade de Medicina de Bauru, da USP, da Universidade de São Paulo. É uma parceria também com o Hospital das Clínicas de Bauru e ele se destina a médicos emergencistas, mas não só, também médicos que atuam no pronto-socorro e querem UPAs e querem se atualizar diante das melhores evidências. É um congresso que vai falar também muito sobre gestão, então médicos gestores estão convidados a participar. O 4º SEB, ele também tem uma novidade, esse ano acontece também o primeiro simpósio de enfermagem em emergência, que é um espaço dedicado a também discutir emergência para os nossos enfermeiros. Também acontece o primeiro simpósio de pediatria de emergência para médicos pediatras também poderem se encontrar, compartilhar experiências e se atualizar. Como você sabe, a emergência ela não é feita somente pela classe médica. A gente precisa de um time de médicos, enfermeiros, fisioterapeutas, médicos emergencistas, pediatras, para que a gente consiga dar o melhor atendimento à nossa população. Então, o SEB ele vai ser esse grande guarda-chuva que abarca aí 3 eventos para médicos emergencistas, para enfermeiros e também para pediatras.
7: Para finalizar, professor Júlio César, qual o formato desse congresso que vai tratar de medicina de emergência aqui em Bauru e sua importância para os profissionais que vão participar e interagir?
8: O congresso tem um modelo presencial, e esse a gente gosta de vir. Eu falo que congresso serve não só para que a gente se atualize, para que a gente discuta as melhores evidências, os últimos artigos, mas congresso também é networking, também é compartilhar. Então eu falo bastante que o congresso ele deve acontecer de forma presencial. Mas o 4º SEB, a gente sabe, Tem muita gente boa vindo para Bauru, gente do Brasil inteiro, gente da Secretaria de Saúde de São Paulo, gente da FIMUSP, da USP de Ribeirão, e a gente sabe que tem gente que infelizmente não está em Bauru e não vai poder assistir, então também vai ter transmissão online do Congresso.
7: Sobre o 4º Congresso de Emergência de Bauru, que vai acontecer agora de 21 a 23 de agosto, conversamos com o professor Júlio César Garcia de Alencar, presidente docente deste evento. Obrigado, professor Júlio César.
8: Pedro, obrigado pelo contato.
7: Mais informações sobre o Congresso de Emergência de Bauru podem ser obtidas no Instagram, @seb.usp, ou no e-mail emergencia@usp.br. Pedro Norberto, Rádio Unesp FM.
4: 11h40, em julho de 2019, um derrame de petróleo atingiu mais de 2 mil quilômetros do litoral brasileiro, nas regiões Nordeste e Sudeste. Os impactos foram logo sentidos pelos ecossistemas locais, como a eliminação de mais de 80% da fauna de invertebrados e redução de 85% de organismos vivos por metro quadrado de praia. Mas os problemas não pararam por ali.
3: Pois é, Fábio. Estudos apresentados pela Universidade Federal de Pernambuco durante um seminário sobre as consequências do desastre ambiental apontam que este evento pode ter causado uma série de enfermidades em comunidades ribeirinhas e ligadas à pesca artesanal.
4: O vazamento atingiu 130 cidades e mais de 1.000 localidades da costa brasileira. 7 anos depois, o Ministério Público Federal ainda aguarda informações de autoridades estrangeiras que possam ajudar a identificar os responsáveis pelo crime ambiental.
3: Os impactos sobre a saúde, associados também à falta de saneamento básico, são discutidos no seminário Petróleo e os Povos da Pesca Artesanal, realizado em Tamandaré, no Pernambuco. O evento reúne até quarta-feira pesquisadores de diferentes universidades e apresenta resultados de 2 anos e meio de estudos sobre os efeitos do petróleo em comunidades de Pernambuco, Alagoas, Sergipe e Bahia.
4: A pesquisa acompanhou as condições de saúde de pescadores que vivem e trabalham em áreas de manguezais e estuários. Além de analisar os efeitos do desastre, os pesquisadores discutem formas de preparar as comunidades para enfrentar novos vazamentos e outros tipos de poluição, como as provocadas por esgoto, portos e navios, além de alternativas para fortalecer atividades econômicas, como o turismo de base comunitária.
3: Os dados apresentados durante os 3 dias do seminário vão ser transformados em relatórios e mapas. A expectativa é que esse material contribua para a elaboração de novas políticas públicas voltadas à proteção ambiental e às comunidades que dependem da pesca artesanal.
4: 11h43. Como parte do mês de combate à violência contra a mulher, um debate realizado na Câmara dos Deputados teve foco nas escolas e universidades públicas. A repórter Maria Neves, da Rádio Câmara, nos conta como foi.
9: Participantes de debate sobre misoginia nas universidades e escolas públicas denunciaram o aumento da violência contra mulheres nessas instituições de ensino. A presidenta da União Brasileira dos Estudantes Secundaristas, Roberta Pontes, lembrou 3 casos recentes de estupro e assassinato de meninas em escolas.
10: Há pouco, cerca de 1 ano atrás, uma menina chamada Alicia Valentina, de apenas 11 anos, foi brutalmente assassinada dentro da sala de aula por dizer não. Recente, 3 meninas foram esfaqueadas dentro da sala de aula pelo mesmo motivo. E 1 semana atrás, 2 meninas foram estupradas de forma coletiva dentro da sala de aula.
9: A presidente da União Nacional dos Estudantes, Bianca Borges, citou um levantamento do Tribunal de Contas da União de 2015, segundo o qual 67% das estudantes brasileiras já tinham sofrido violência por parte de homens. De acordo com a representante estudantil, esse foi o dado mais recente que encontrou sobre o assunto. O mesmo estudo teria apontado que 36% das vítimas deixaram de participar de atividades acadêmicas por medo de violência. Na opinião de Bianca Borges, esse esse dado demonstra a dificuldade das instituições de ensino para garantir mecanismos de acolhimento das vítimas e de responsabilização dos agressores.
11: O homem que praticou a violência, ele não está evadindo da sala de aula. Ele continua sendo aceito pela instituição, ele continua sendo aceito dentro do seu círculo social. Então, é a violência como um método para a nossa exclusão de espaços que historicamente nos foram negados, do nosso pleno potencial de realização, que se dá em grande parte a partir da educação.
9: Dentre as soluções possíveis para o problema, as participantes da audiência destacaram a necessidade de ações integradas entre as universidades e das instituições de ensino com outros órgãos, como Ministério e Defensoria Públicos. A criação de órgãos internos às instituições, como ouvidorias e corregedorias comandadas por mulheres, também seria uma etapa da solução, como ressaltou a coordenadora do Programa de Extensão da Universidade Federal do Espírito Santo, Roseli Silva Pires.
12: Quando é que um professor vai ser penalizado? Quando é que um estudante vai ser penalizado? Quando a estrutura que faz a avaliação e a dosimetria dessa violência tiver uma equipe de mulheres comprometida. Enquanto as ouvidorias, as corregedorias forem coordenadas, dirigidas por homens, por professores, nós vamos continuar levando estudante para fazer a denúncia no Fala BR e as denúncias serão jogadas para debaixo do pano.
9: Todas as participantes também foram unânimes em apontar que a misoginia é o alimento das violências contra as mulheres, o projeto que torna crime disseminar discursos de ódio contra mulheres, inclusive por meio da internet, já foi aprovado no Senado. Na Câmara, está pronto para ser votado pelo plenário. Da Rádio Câmara de Brasília, Maria Neves.
3: 11h47. Pesquisadores do Instituto de Química da Unesp, em Araraquara, estudam alternativas para reduzir a dependência brasileira do diesel derivado do petróleo. Uma das possibilidades é o chamado diesel verde, ou HVO, combustível produzido a partir de óleos extraídos de biomassas vegetais, resíduos e até de origem animal.
4: A pesquisa busca tornar essa alternativa tecnicamente e economicamente viável para abastecer caminhões e ônibus. Embora os veículos flex tenham reduzido a dependência da gasolina, cerca de 99% da chamada frota pesada nacional ainda utilizam diesel. Esses veículos representam apenas 5% de toda a frota, mas respondem por quase metade da demanda de combustíveis líquidos do país.
3: A substituição do diesel fóssil é considerada estratégica diante das variações nos preços do petróleo, influenciadas também por guerras e tensões geopolíticas. Entre as alternativas, um projeto financiado pela FAPESP prevê o desenvolvimento de uma plataforma para transformar diferentes tipos de biomassa em HVO.
4: Entre as principais vantagens do diesel verde está a possibilidade de ele ser usado puro nos motores convencionais, sem a necessidade de alterações nos veículos. O desafio, porém, é o custo elevado de produção, especialmente porque o processo de fabricação exige hidrogênio sob alta pressão e temperatura.
3: Os pesquisadores também buscam matérias-primas que não concorram com a produção de alimentos e catalisadores mais baratos. Entre as matérias-primas estudadas está o óleo produzido a partir de larvas de mosca, que decompõem resíduos orgânicos e concentram grandes quantidades de lipídios durante o crescimento.
4: Para saber mais sobre este projeto, leia a reportagem de Marcos do Amaral Jorge no Jornal da Unesp. O endereço é jornal.unesp.br.
3: 11h49.
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14: Nesta terça-feira, a massa de ar seco permanece atuando sobre o estado de São Paulo e mantém a condição de tempo estável, com predomínio de sol, sem previsão de chuva, baixos índices de umidade do ar e com temperaturas elevadas. Na região de Bauru, o dia segue com céu claro e sem previsão de chuva. A temperatura mínima registrada hoje em Bauru foi de 18,6 graus e ocorreu às 6 horas e 45 minutos. As temperaturas máximas previstas para a tarde de hoje são de 36 graus na região de Araçatuba, 35 para a região de São José do Rio Preto e Ourinhos, 34 na região de Presidente Prudente e Campinas, 33 para a região de Piracicaba e Ribeirão Preto, 32 para a região de Franca e Sorocaba e 31 graus na região de Itapeva e São Paulo. Na região de Bauru, a tarde de hoje segue com céu claro, sem previsão de chuvas, temperatura máxima de 33 graus, a umidade mínima entre 30% e 40% e ventos de quadrante norte fracos. Eu sou Rita Cerqueira, meteorologista do IPMET da Unesp de Bauru, para a rádio Unesp FM.
4: 11h50, começou nessa segunda-feira e segue até o dia 28, a 17ª Conferência das Nações Unidas de Combate à Desertificação, realizada este ano na Mongólia, trazendo debates importantes a nível global.
15: 197 países devem enviar representação para a 17ª sessão da Conferência das Partes da Convenção das Nações Unidas para o Combate à Desertificação, a COP17, na Mongólia. Com o tema Restaurando a Terra, Restaurando a Esperança, o avanço da seca para lugares antes considerados menos vulneráveis será um dos temas centrais em debate ao longo dos 12 dias de programação da COP, realizada no país asiático, voltada exclusivamente para as questões envolvendo a desertificação. Além dos representantes das nações, líderes governamentais, empresariais e da sociedade civil, cientistas, povos indígenas e outros grupos sociais estarão reunidos em Ulaanbaatar, capital da Mongólia, para trocar experiências, compartilhar estudos, reforçar ações e buscar apoio financeiro na busca por soluções para a desertificação, a degradação do solo e a seca, além de discutir como esses cenários podem influir na segurança alimentar, na segurança hídrica e no deslocamento em massa de pessoas que fogem das condições adversas impostas pelo clima. Segundo a ONU, a degradação do solo já afeta até 40% das terras do mundo. O espaço Blue Zone, na área principal da conferência, abrigará o Pavilhão Brasil, onde ocorrerão debates e apresentações de tecnologias, políticas públicas, projetos de ONGs e de instituições de pesquisa. Entre os destaques estão a apresentação do Plano de Ação Brasileiro de Combate à Desertificação e à Mitigação dos Efeitos da Seca, que orienta ações nacionais em relação ao tema. Também haverá interlocução sobre o programa Recatingar, iniciativa voltada à recuperação de áreas degradadas da Caatinga. Já a ASA, Articulação Semiárido Brasileiro, rede formada por mais de 3 mil organizações da sociedade civil, levará para a COP tecnologias sociais e outras ações práticas de convivência com o semiárido como soluções para o combate à desertificação, destacando a importância das vozes de quem convive diariamente com esse cenário climático e ambiental, como ressalta Yves Aliana, coordenadora executiva da articulação.
16: Entendendo e reconhecendo que combater a desertificação passa necessariamente pelo fortalecimento das comunidades, da agricultura familiar, dos modos de vida que convivem com o clima da região, ou seja, passa pelas pessoas. Apresentando as nossas estratégias de convivência construídas ao longo de décadas, né, pelas nossas organizações, agricultores, agricultoras, povos e comunidades tradicionais do nosso território, fazendo com que a gente possa garantir que recursos e condições para que as comunidades permaneçam e produzam em seus territórios.
15: A COP17 de combate à desertificação terá programação até o dia 28 de agosto. Da Rádio Nacional em São Luís, Madison Euler.
3: 11h54. A castração de cães e gatos é uma forma importante de controle populacional de animais e uma questão de saúde pública. Em Araçatuba, um projeto de extensão da Faculdade de Medicina Veterinária da Unesp contribui com esse controle, ao oferecer castração de animais na região, além de orientações sobre o pré e o pós-operatório para os tutores. A repórter Marisa Sei traz mais informações.
17: Estão abertas as inscrições para o projeto de castração de cães e gatos da Faculdade de Medicina Veterinária da Unesp em Araçatuba. Os tutores interessados devem se cadastrar online, preenchendo o formulário disponível no site da faculdade, www.fmva.unesp.br. Este formulário colhe informações básicas, como o nome e contato do tutor e espécie, sexo e idade do animal, que vão ser utilizadas para uma pré-seleção. Depois do cadastro, a equipe responsável pelo projeto entra em contato com o responsável e agenda um atendimento para a avaliação física do animal com exames pré-operatórios. O projeto de castração de cães e gatos tem o objetivo de oferecer um serviço para a comunidade, ao mesmo tempo que garante a capacitação técnica dos alunos da instituição, como ressalta o professor da Faculdade de Medicina Veterinária, Vitor Rosseto, coordenador do programa.
18: O projeto de castração contempla o atendimento e a castração de animais de proprietários do município de Araçatuba e região, principalmente aqueles mais economicamente desafiados, né? Então, proprietários mais carentes serão priorizados durante esse projeto. Nós pretendemos castrar, né, ao menos de 30 a 50 animais por semestre. É uma iniciativa da instituição, da Faculdade de Medicina Veterinária de Araçatuba. Então, a gente pretende, né, institucionalizar aqui esse projeto, que é tão importante para a comunidade, de uma forma geral. É um projeto extensionista, ele tem esse viés extensionista, e também, né, é importante para a capacitação técnica em cirurgia, anestesiologia dos nossos alunos. Né? Esse projeto, ele é alocado em disciplinas práticas, como, por exemplo, a disciplina de técnica cirúrgica veterinária. Durante o curso da disciplina, os alunos terminam essa disciplina fazendo a castração supervisionada dos animais do projeto. É importante salientar que esses animais, eles são importantes para o treinamento prático e para a consolidação do conhecimento dos nossos discentes, mas que os procedimentos todos são feitos com a supervisão dos professores, alunos de pós-graduação, residentes, enfim, é uma equipe bem grande, né, que está ali trabalhando juntos para que esse projeto possa acontecer.
17: Os animais selecionados também recebem medicamentos após a cirurgia, como anti-inflamatórios e analgésicos, e os tutores são orientados sobre os cuidados pós-operatórios. O professor Vitor Rosseto explica sobre a importância de castrar os animais de estimação e sobre o papel colaborativo da Unesp.
18: E esse projeto é um projeto muito importante, é um projeto que traz, né, uma certa visibilidade, um certo destaque para a nossa instituição, porque ele é um projeto que ele tem um cunho extensionista muito importante, né? A castração, né, no Brasil, ela é ainda uma ferramenta extremamente importante para controle populacional, para diminuição da população de animais errantes e semidomiciliados. Isso acaba tendo uma repercussão em termos de saúde pública e saúde única. Então, a instituição poder oferecer esse serviço da forma como a gente pretende oferecer, né, faz com que a nossa instituição assuma esse papel de destaque tão importante na sociedade.
17: Lembrando que os tutores interessados em castrar seus cães ou gatos devem se inscrever pelo formulário online disponível no site da Faculdade de Medicina Veterinária da Unesp em Araçatuba, www.fmva.unesp.br. Marisa Sei, Rádio Unesp FM.
4: 11 horas e 59 minutos e o Conexão desta terça-feira fica por aqui. 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
3: A coordenação do jornalismo é de Fábio Toledo e a direção-geral é de Ângela Grossi.
4: Apresentação de Eleide Bergamo e Fábio Toledo, com operação de áudio de Renato Posca.
3: Na sequência, você fica com conjuntos e orquestras. Obrigada pela sua companhia. Nós voltamos amanhã, às 11h30 da manhã. Até lá.
4: Tchau, tchau.
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3: O amor é feito de paixões e quando perde a...
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6: 13 horas. 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
7: Olá, a Unesp FM apresenta Brasil Instrumental, a competente e inspirada produção dos nossos compositores. Uma hora de música instrumental brasileira para você. Passam hoje por aqui Gaia Vilmer e Jacques Morilembaum, Rafael Beck e Felipe Montanaro, André Memari e Danilo Brito, Letieres Leite Quinteto, Luiz Essa e muito mais. Saiu o segundo single do álbum Vento no Aço, parceria entre Carlos Malta, o flautista, clarinetista e saxofonista, e Alexandre Elias, guitarrista. Corcovado de Tom Jobim, em um arranjo que mistura a flauta e a guitarra com elementos da música eletrônica, da eletroacústica e do jazz contemporâneo. Os dois artistas vão lançar em breve o álbum Vento no Aço. Confira essa faixa a seguir.

Carlos Malta e Alexandre Elias, de Tom Jobim, Corcovado. A Unesp FM está apresentando Brasil Instrumental. Seguimos com Gaia Vilmer e Jacques Morelenbaum e o álbum Trem das Cores. Trem das Cores é um trabalho em homenagem à música de Caetano Veloso, artista fundamental nas vidas de Gaia Vilmer e Jacques Morelenbaum. A ideia, além do amor e imenso prazer em trabalhar juntos com a obra de Caetano, foi celebrar seus 80 anos no final de 2022 e, principalmente, valorizá-lo como compositor para além da sua beleza como cantor e poeta. E, por isso, a ideia de uma viagem instrumental por sua música. Gaia e Jacques trabalharam pela primeira vez juntos em 2018, numa homenagem aos 70 anos de Egberto Gismonti, com uma série de shows pelo Brasil realizados por Gaia e a gravação do disco Folia, The Music of Egberto Gismonti, com Gaia Vilmer, Large Ensemble e Jacques sendo um dos convidados. Desde então surgiu a vontade de fazerem algo, e durante a pandemia veio a ideia de um disco juntos, e logo a ideia de prestarem uma homenagem a Caetano Veloso. O trabalho em parceria com a gravadora Biscoito Fino foi gravado em setembro de 2022 e lançado em agosto de 2023. O disco contou com a participação especial de Mônica Salmazo em duas faixas. Jacques Morelenbaum é violoncelista, compositor, arranjador e produtor musical. Colaborou com nomes importantes da música brasileira, como o próprio Caetano, além de Tom Jobim, Gilberto Gil e Egberto Gismonti. Ele gravou e arranjou para muitos discos importantes da música brasileira. Atuou no quarteto Jobim Morelenbaum e em duo ou trio com Ryuichi Sakamoto. Gaia Vilmer é saxofonista, compositora, arranjadora e produtora musical e se divide entre o Brasil e os Estados Unidos. Gaia vem se destacando no cenário do jazz contemporâneo e já colaborou com Egberto Gismonti, Hakalan, Bob Moses, Frank Kalber, entre outros. Do álbum Trem das Cores, destacamos as faixas Trilhos Urbanos e Tropicália.

Yaya Wilmer, Jacques Morelenbaum, de Caetano Veloso, Tropicália, abrindo o bloco Trilhos Urbanos. E a Unesp FM segue apresentando Brasil Instrumental, o talento e a magia do compositor brasileiro. Seguimos com o flautista Rafael Beck e o pianista Felipe Montanaro e o álbum Fantasia Brasil 2, lançado pela gravadora Biscoito Fino. O repertório é formado por canções e temas instrumentais da música brasileira, com composições de Chico Buarque, Gilberto Gil, Guilherme Arantes, Mu Carvalho e Paulinho Tapajós, além de um tema autoral do duo. Os músicos se conheceram em janeiro de 2023 e encontraram em comum a paixão pela música instrumental e referências de artistas como Hermeto Pascoal, César Camargo Mariano, Egberto Gismonti, entre outros. Nascidos no estado de São Paulo, Rafael mora em Atibaia e Felipe em Bragança Paulista. Rafael Beck é flautista e compositor, com uma carreira dedicada à música popular brasileira. Já dividiu o palco com Dominguinhos, Yamando Costa, Hermeto Pascoal e Nailor Proveta, entre outros. E participou de diversos festivais de destaque no país, como o Ipatinga Live Jazz e o SP Choro em Jazz. Felipe Montanaro é um multi-instrumentista que tem o piano como instrumento principal. Em seu currículo constam atuações ao lado de nomes como Toninho Ferragutti e Filó Machado, e suas influências vão do jazz à música instrumental brasileira e à música erudita. No álbum Fantasia Brasil 2, destacamos as faixas Sapato Velho e Refazenda.

Rafael Beck e Felipe Montanaro, de Gilberto Gil, Refazenda, abrindo o bloco de Mu Carvalho, Cláudio Nutti e Paulinho Tapajós, Sapato Velho. A Unesp FM está apresentando Brasil Instrumental. Neste bloco, um álbum produzido em 2020 pelo pianista André Memari e o bandolinista Danilo Brito, chamado Nosso Brasil, com belas releituras de antigos choros. A essência brasileira de Danilo Brito, bandolinista, e as diferentes matizes de Memari, pianista, aliadas às suas características comuns de virtuosismo, emoção e sutilidade, formam esse duo de brasilidade, perfeição musical e sentimento. No repertório, além de composições próprias dos dois artistas, temos Pixinguinha, Garoto, Zequinha de Abreu, Ernesto Nazaré, Anacleto de Medeiros, Tia Amélia e outros. Vamos ouvir Batuque e Amoroso.

André Memar e Danilo Brito, de Garoto e Luiz Bittencourt, Amoroso, abrindo o bloco de Ernesto Nazaré, Batuque. A Unesp FM está apresentando Brasil Instrumental, o talento e a magia do compositor brasileiro. O Enigma Lechel, álbum de estreia do Letieres Leite Quinteto, é uma charada e uma ponte. O vasto universo da percussão afro-baiana traduzido em linguagem de jazz. Ou jazz traduzido para o universo da percussão baiana. Seja qual for a ordem, essa pareceu ser a missão artística da vida de Letieres Leite, falecido em 2021, aos 61 anos. Neste álbum, o quinteto pousa o seu olhar na essência da música percussiva, usando uma clássica identidade instrumental do jazz com repertório original. Formado pelos integrantes Luizinho do Gege, percussões, Ludson Gauter no contrabaixo, Marcelo Gauter nos teclados, Tito Oliveira na bateria e Letieres Leite, sax e flautas, vamos ouvir as faixas Casa do Pai e Honra ao Rei.

Letieres Leite Quinteto de Letieres, Honra ao Rei, e abrindo o bloco Casa do Pai. No Brasil Instrumental, agora, Luiz Essa. Para encerrar o programa, vamos ouvir Luiz Essa, pianista, arranjador, maestro e compositor brasileiro, um dos fundadores do lendário Tamba Trio. Nascido no Rio de Janeiro, ele revolucionou a harmonia da bossa nova e do samba jazz, influenciando gerações de músicos como Milton Nascimento, Edu Lobo e Caetano Veloso. Descendente do escritor português Essa de Queiroz, Luiz Essa, que a rigor teve uma formação de músico erudito, aplicou todo esse conhecimento clássico na música popular. Durante sua carreira, sempre foi muito requisitado, não só para gravar com artistas famosos, como para apresentações em casas noturnas do Rio de Janeiro e de São Paulo. Para muitos estudiosos, Luiz Essa era considerado o mais completo pianista da música popular que já tivemos. Essa faleceu em maio de 1992. Vamos ouvir Minha Namorada.

Luiz Essa, de Carlos Lira e Vinícius de Moraes, Minha Namorada. E nós vamos ficando por aqui. Fontes pesquisadas, biscoitofino.com.br, revista Prosa, Verso e Arte.com, jornal.usp.br, cultura.uol.com.br e spotify.com. Estúdio de gravação Paulo Pepa. A produção é de Silene Barros. A apresentação de Wellington Leite. Muito obrigado pela companhia, um abraço e até mais.

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1: 14 horas.
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0: No dia 1º de maio de 1941, o presidente Getúlio Vargas faz o já tradicional discurso do Dia do Trabalhador, diretamente do estádio do Vasco da Gama, na zona norte do Rio.
1: Quero mais uma vez louvar o operariado nacional pela lealdade e inteligência da sua cooperação com o governo que soube interpretar as legítimas aspirações e defendermos os justos interesses.
2: Em plena ditadura do Estado Novo, Vargas encerra o pronunciamento dizendo que só os povos bem organizados, de vigilante espírito nacionalista, subsistem. É aplaudido e, em seguida, ouve-se o hino nacional.
0: Os discursos do presidente tinham espaço garantido na Rádio Nacional. A essa altura, já sob gestão do governo federal.
3: Ele explora no sentido de colocar todas as transmissões governamentais, né? Ele fazia muitos discursos, 1º de maio, 31 de dezembro, 7 de setembro e outras comemorações. Então ele era transmitido, né, pela Rádio Nacional e aí entrava em cadeia com as outras emissoras.
2: Essa é a professora Isane Mustafá, da Universidade Federal do Maranhão. Ela lembra que esse uso político do rádio já era uma fórmula experimentada e de sucesso.
3: E esse modelo, é claro que não saiu só da cabeça dele. Nessa época, né, na Europa, Hitler usou muito bem o rádio para falar, né? Goebbels percebeu que se ele falasse para milhões de pessoas, a ideologia, né, a prática ideológica deles, chegaria a muito mais pessoas, né? Depois, nos Estados Unidos, Roosevelt fez a mesma coisa, utilizou o rádio para falar. Então, Vargas aproveitou esse rádio para levar a mensagem dele para muito mais outros lugares do país que ele não conseguiria atingir, né? Falando presencialmente, ou como é que ele falaria a cada emissora de rádio, né?
0: Mas qual era o projeto do Estado Novo para a Rádio Nacional?
4: Essa janela aberta e luminosa é a Rádio Nacional, na sua cruzada educadora, e os que nela colaboramos. Sentimos a grande honra que nos cabe por ter sido chamados a trazer a nossa contribuição à obra unificadora do atual governo da nossa terra.
2: Esse áudio que nós ouvimos agora é do programa Hora da Juventude Brasileira, que era transmitido pela Nacional semanalmente. A voz que você ouviu é da professora Lúcia Magalhães, diretora do ensino secundário, que apresentava a atração, uma das marcas diretas do uso da nossa emissora para difundir as ideias do Estado Novo.
0: O programa foi idealizado por ela e pelo diretor da Nacional, Gilberto de Andrade. É ele quem comemora no aniversário de um ano do programa, em 1941, no auditório da Nacional, a participação expressiva dos estudantes.
5: Os jovens alunos dos colégios do Rio e de Niterói e de Petrópolis preferiram assistir o programa da Juventude Brasileira. Essa atitude é bastante significativa, oferecendo aos observadores conclusões honrosas para a geração que se forma. Demonstra que os assuntos sérios vão se tornando preferenciais no espírito dos jovens, fator de forte relevo no panorama da mentalidade brasileira da era getuliana.
2: Mas esse uso direto não era o único plano do governo federal para a emissora. A encampação da PRE 8 por Vargas inaugurou uma era de muito investimento e diversidade na programação. O historiador Luiz Antônio Simas explica que essa aposta está relacionada a outra base do Estado Novo, a criação de uma identidade nacional.
6: Vamos lembrar que é nesse contexto de criação da Rádio Nacional que Getúlio Vargas, por exemplo, dá a Mestre Bimba a autorização para criar sua academia de capoeira no Pelourinho. É nesse contexto, por exemplo, que você tem um debate sobre a necessidade de descriminalizar às religiosidades afro-brasileiras, né? Então você tem um debate muito mais amplo do que aquele jogo político e muito mais complexo. Era um debate sobre o que é que nós somos no fim das contas. E me parece que a rádio está inserida nesse debate.
2: Por um lado, investimento, liberdade de criação, captação de anunciantes.
0: Mas por outro, propaganda do governo e episódios de censura praticados pelo Departamento de Imprensa e Propaganda de Vargas, o DIP. Assim como aconteceu em todas as outras emissoras.
3: O DIP, na verdade, era um órgão para fiscalizar, né? Que era dito, né, nas rádios, o que os locutores estavam falando, de 37 a 45. É claro que Vargas colocou muitos, vamos dizer assim, fiscais em várias emissoras, né? E claro que a rádio que não seguisse era punida, né? Fechada por um dia, dois dias, porque a gente vivia uma ditadura.
2: E é assim, intimamente ligada à própria conjuntura do país, que a Nacional caminha para a sua era de ouro.
0: Este episódio usou áudios dos acervos da Empresa Brasil de Comunicação e do Arquivo Nacional.
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9: Agora 2:08, 2:08 desta tarde de terça-feira. Estamos no dia 18 de agosto e o ano é 2026. 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Também estamos na internet em radio.unesp.br. Segundo o IPMET Unesp, temos aqui um período da tarde e noite desta terça-feira predominante de sol e muito quente aqui na cidade nesse momento, hein? De acordo com os dados do IPMET, o estado todo está sob uma influência de um sistema de alta pressão que mantém o céu limpo e impede qualquer chance de chuva para hoje. A máxima registrada vai ser agora no meio da tarde, deve atingir 33 graus e aí exige uma atenção redobrada, principalmente com a hidratação, hein? Já que os índices de umidade relativa do ar chegam a um nível crítico em torno de 31 e 34 graus. No início da noite, o calor diminui gradualmente, o céu permanece limpo, com termômetros caindo para casa dos 24 graus no fim da noite. Ainda de acordo com o IPMET, temos neste momento termômetros marcando 30 graus e a umidade relativa do ar é de 39%. E tá no ar e vamos até às 5 da tarde com o Musical Unesp, seleção musical do Sérgio Magson, a operação de áudio do Jurandir Matos, o Carrado, e a apresentação é minha, Ricardo Bizarra. Abrimos aqui com Mamundi e Outono.

0: Agora, 2:30, 5 primeiras aqui do Musical Unesp, edição desta terça-feira. Caetano Veloso, Podres Poderes. Antes, o Herbie Hancock, com uma releitura aqui para John Lennon e Imagine. Antes, Nação Zumbi, Marisa Monte, o melhor, A Melhor Hora da Praia. Também a Corinne Bailey Ray com Blue Bird. E Mamundi abrindo o Musical Unesp de hoje com Outono. Memória Sonora Unesp na sequência. Em seguida, a gente vai relembrar um som aqui do Luiz Melodia, Vale Quanto Pesa, daqui a pouquinho.
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2: A Rádio Unesp FM, desde o ano do seu nascimento, 1991, vem apresentando um jornalismo focado principalmente nos acontecimentos de Bauru. 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
5: Muito boa noite. O Opinião é um programa de debates do Departamento de Jornalismo da Unesp FM, que vai estar com você todas as segundas-feiras, com o objetivo de discutir os mais variados temas de interesse da comunidade. Neste primeiro programa, um tema que diz respeito a toda a população da cidade. Bauru, ano 2000. Transporte, educação, saneamento básico, saúde, planejamento, industrialização e ecologia são questões que fazem a vida da nossa cidade. Os problemas não são poucos, mas as soluções existem. E é com esse objetivo, nessa tentativa, que recebemos hoje o prefeito Antônio Izzo Filho. Ao seu lado, o jornalista Celso Pelosi, editor-chefe da Rede Globo Oeste Paulista, Nilson Costa, do Jornal da Cidade, Eduardo Nasralli e Sérgio Tibiriçá, da Unesp FM. Cumprimentando o prefeito, nós começamos perguntando ao professor Antônio Izzo Filho. A turbulência do seu relacionamento com a Câmara de Vereadores não poderia, prefeito, atrapalhar os planos elaborados por sua administração? Boa noite.
6: Boa noite. Eu entendo que não. Eu entendo que os poderes são independentes, legislativo, executivo.
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Agora 2h47, você acabou de ouvir aqui a receita rápida por Anelisa Assunção, aclamado álbum em Taurina de 2018, e uma parceria com seu pai, o Itamar Assunção. Você ouviu também o Challenge Coffery para a música do Derry Hall, She's Gone e o Luiz Melodia, Vale Quanto Pesa. Vamos aqui com o musical Nesp de Amy Winehouse, agora 2h47.

0: Agora 3 e 2, você ouviu aqui o Ivan Lins junto com a orquestra holandesa The Metropole Orchestra, gravado do álbum de 2009, Ivan Lins e The Metropole Orchestra. Esse álbum foi registrado, inclusive, ao vivo em um estúdio lá na Holanda e sob a regência do maestro norte-americano, o Vince Mendoza. Você ouviu também o John Pizzarelli com Let It In, a Illy, música do Djavan, quem foi My Love, e a Amy Winehouse com Moody's Mood for Love. Agora intervalo e na sequência a gente continua com o musical Unesp, edição desta terça-feira, trazendo o Marcelo Genesi daqui a pouquinho.
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A Bruna Caram, música do Pedro Altério, do Pedro Viáfora, o Gargalhadas. Antes o Face com 1, 2, 3, 4 e o Marcelo Genesi dele, Por Que Nós? A gente continua aqui no musical Unesp, tem o Lee Fields com Depressions, Never Be Another You.

0: Emotional Rescue com The Rolling Stones para você aqui no Musical Nesp, que teve também a Laura Lavieri, Deixa Acontecer, e o Lee Fields com The Expressions, Never Be Another You. O intervalo vem chegando a edição universitária e na sequência a gente ouve aqui a Ana Canhas, daqui a pouquinho.
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3: Confira mais um lançamento da editora Unesp. Desenvolvimento Econômico e Evolução Urbana. Análise da evolução econômica de São Paulo, Blumenau, Porto Alegre, Belo Horizonte e Recife, de Paul Singer. As grandes cidades brasileiras não surgiram apenas por causa do crescimento da população ou da expansão do território. Elas são resultado de processos históricos profundamente ligados às transformações da economia do país. Por isso, compreender a formação desses centros urbanos também significa entender a relação entre urbanização e desenvolvimento econômico. É a partir dessa perspectiva que se organiza esta obra. O economista e escritor austríaco radicado no Brasil, Paul Singer, que morreu em 2018 aos 86 anos, deixou um importante legado ao reunir economia política, história social e análise urbana. O trabalho foi organizado por seus filhos, os pesquisadores André, Helena e Susana Singer. A publicação apresenta uma pesquisa considerada referência para compreender a urbanização brasileira. O estudo estabelece um diálogo entre a formação das cidades e o desenvolvimento do capitalismo em países periféricos, mostrando como esses processos caminham lado a lado. Paul Singer analisa cinco cidades com trajetórias bastante diferentes: Recife, no Nordeste, Blumenau e Porto Alegre, no Sul, e Belo Horizonte e São Paulo, no Sudeste. A partir desses exemplos, o autor demonstra que, embora cada cidade tenha seguido um ritmo próprio de desenvolvimento, todas foram influenciadas pela dinâmica do capitalismo tardio no Brasil. O resultado é uma interpretação ampla da relação entre economia e urbanização no país. Leia Desenvolvimento Econômico e Evolução Urbana. Análise da evolução econômica de São Paulo, Blumenau, Porto Alegre, Belo Horizonte e Recife, de Paul Singer. 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

Faltando 15 minutos para as 4 da tarde, você ouviu a Zélia Duncan, Experimenta, antes Harry Worth com I Just Want to Celebrate e a Ana Canhas dela, Respeita. A gente continua, tem o Michael Bublé no Musical Nesp.

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0: A Cheryl Crow aqui no Musical Nesp com All I Wanna Do, antes o Gilberto Gil dele, ela e o Michael Bublé com Whatever It Takes. Vem chegando o boletim das 16h com os nossos colunistas e na sequência continuamos aqui com o Musical Nesp até as 17h. Tem a Graziella Medori daqui a pouquinho.
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3: Olá, sou o Érico Campos, do Departamento de Psicologia da Unesp em Bauru. O episódio de hoje está motivado por afirmações recentes no contexto das situações de guerra que vivemos, onde se apresenta de forma nua e crua, sem qualquer pudor, afirmações genocidas por parte de chefes e dirigentes de Estado, como o extermínio do povo palestino ou da raça iraniana, por exemplo, algo que seria impensável no ideário de uma suposta civilização. Para tanto, resgataremos alguns autores do campo psicanalítico para entender por que a sensação de barbárie parece retornar com tanta força. Joel Birman, em seu livro Sujeito na Contemporaneidade, aponta que vivemos em um mundo onde o tempo vai para o espaço, o que significa que perdemos a profundidade da memória histórica e ficamos colados a um presente imediato e traumático. Nesse cenário de modernidade avançada, as antigas garantias coletivas, como a religião e o Estado, perderam seu poder de amparo, deixando o sujeito vulnerável a uma dor solipsista que muitas vezes não consegue se transformar em sofrimento partilhável ou simbolizado. Um conceito central para entender essa crise é o de vida nua, que Birman resgata de Giorgio Agamben. Ele descreve a redução do sujeito à sua dimensão puramente biológica, que ele chama então de Zoe, em detrimento da vida qualificada e política, que ele então chama de bios, ressignificando, né, a ideia do radical que sustenta a ideia de biologia. A biologia não é apenas uma dimensão orgânica, a biologia e o bios é uma dimensão da vida qualificada e política. Em contexto de guerra, pandemias e crises humanitárias, o indivíduo é frequentemente tratado apenas como um corpo, a ser gerido tecnicamente, destituído de sua biografia e cidadania. Essa biologização da vida é o que permite que o genocídio se normalize e se torne uma estratégia aceitável para o poder contemporâneo lidar com aqueles que considera descartáveis. Nesse vazio de sentido, surge o negacionismo, que Birman define não apenas como uma recusa de fatos, mas como um murmúrio impotente e melancólico diante da impossibilidade de realizar atos de afirmação da vida. O negacionista aparece quando as regras simbólicas que promoviam a sociabilidade falham, restando apenas uma negação abstrata que recusa a dimensão trágica da existência e se expressa em uma violenta anulação do outro. É a figura do sujeito que, diante do colapso das mediações sociais, retira-se para uma posição de recusa, incapaz de inventar novas formas de lidar com o real desértico que o envolve. A polarização ideológica e os movimentos de guerra atuais são alimentados pelo que Freud chamou de narcisismo de pequenas diferenças, como já vimos em outros momentos, conceito que o Birman utiliza para explicar como esse diferente transformado em um inimigo imortal no contexto do negacionismo. Nessa cultura de autocentramento e exibicionismo, a alteridade é negada, o outro deixa de ser um parceiro de diálogo para se tornar um objeto de predação ou um rival que furta o nosso gozo. A guerra, portanto, não é apenas um evento entre estados, mas uma condição que se dissemina no próprio tecido social, onde a incapacidade de reconhecer a diferença radical gera explosões, então, de violência e de crueldade. Para encerrar, a psicanálise e esses autores nos convidam a uma aposta ética, que a gestão do mal-estar se dê através da solidariedade e da hospitalidade. Contra a vida nua e o negacionismo, a psicanálise propõe o resgate da subjetividade pela palavra, pelo reconhecimento de nossa finitude e pelo desamparo estrutural. Em vez de buscar fórmulas mágicas ou anestésicos, químicos ou estéticos, o caminho para sair dos tempos sombrios exige a criação de novos laços sociais e dispositivos políticos que nos permitam acolher o outro, transformando a angústia em potência de vida e criação coletiva. Essa é a nossa esperança. Eu sou Érico Campos, do Departamento de Psicologia da Unesp em Bauru.
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4 horas mais 16 minutos, o Mosca dele, que beleza, beleza, antes da Joss Stone com Teardrops e a Graziella Medori com Bobagens, meu filho, Bobagens. A gente continua, esse é o Musical Nesp e Me and My Friends.

0: Música de 1977 com Steely Dan, Peg. Antes, no musical Nesp, o Céu, música da Rita Lee, Chega Mais. E High as the Sun com Me and My Friends. 4h28, vamos para o penúltimo bloco do musical Nesp, edição desta terça-feira. Daqui a pouquinho, depois do intervalo, a gente ouve juntos aqui a Mariana Aidar.
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do acústico da Marina Lima, aqui com a Fernanda Porto, Charme do Mundo, antes Aloy Black com I Need a Dollar e a Mariana Aidar, música do Zé Ramalho, Galope Rasante. Faltando 15 para 5, a gente ouve agora Mutantes e Technicolor.

0: Fechando aqui com o Arnaldo Antunes, dele do Tadeu Jungle, Poder, o musical Nesp desta terça-feira, que ainda teve Bluebell com Zé Cabaleiro, deles A Tardinha e Mutantes com Technicolor. 3 minutos para 5 da tarde, o musical Nesp está de volta amanhã às 2 da tarde. Daqui a pouquinho, depois do intervalo, fim de tarde com a Marina Fontanelli. E o Musical Nesp teve a seleção musical do Sérgio Magson, a operação de áudio do Jurandir Matos, o Carrado. E a apresentação foi minha, Ricardo Bizarra. Uma ótima terça-feira para você. A gente se fala amanhã, então, hein? Tchau, tchau.
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5: Cinco em ponto, está no ar o Fim de Tarde desta terça-feira, hoje, 18 de agosto de 2026. Uma ótima tarde para você que segue aqui na sintonia da Rádio Unesp FM. Eu sou Marina Fontanelli, te faço companhia agora até as 7 da noite. No Fim de Tarde tem a seleção musical do João Flávio Lima. Operação de áudio continua sendo do Jurandir Matos, o Carrado. Hoje abrimos com Luiz Melodia e Orquestra Crioula, do Pixinguinha, com letra do João de Barro Braguinha, Carinhoso.

Esse foi o Edu Lobo cantando Bala com Bala, que é uma parceria do João Bosco com o Aldir Blanc, que quem gravou primeiro foi Elis Regina, né, no álbum Elis, de 1972. Antes a gente ouviu Ivan Lins com Samba do Avião, música de Tom Jobim, e ainda Luiz Melodia e Orquestra Crioula, abrindo o programa de hoje com Carinhoso, música do Pixinguinha, que recebeu letra do João de Barro. 5:12, agora, fim de tarde, segue com a Samara Joy, I Miss You So.

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1: Olá! A partir de agora, você confere uma nova temporada do programa Momento Unesp História. E essa temporada de 2026 é especial. Todos os 8 programas terão como tema os 50 anos da Unesp. A cada episódio, você ficará conhecendo um pouco mais sobre as origens, personagens e situações marcantes da Universidade Estadual Paulista ao longo de seus 50 anos. No dia 3 de outubro de 1975, o jornal Folha de São Paulo noticiava: Estado criará a terceira universidade. Segundo a matéria, a criação da nova universidade seria submetida ao Conselho Estadual de Educação e

Michael Kiwanuka Cold Little Heart. Antes teve Maceo Parker por aqui, a gente ouviu Busted. Ouvimos também o Ray Charles e Count Basie com Georgia On My Mind. E ainda a Cecily Salvan com One Step Ahead. Agora são 6h14, uma ótima tarde de terça-feira para você que segue aqui na sintonia da Rádio Unesp FM. A gente ouve Ney Matogrosso cantando Herbert Viana, quase um segundo.

0: Esses foram Dial BJ e Criolo com Reza por Dois. Antes teve versão da Cell para Paradise da Sade. A gente também ouviu a interpretação do Ney Matogrosso para Quase um Segundo, composição do Herbert Viana. 6h26, fim de tarde, faz uma pausa rápida, voltamos daqui a pouquinho. Até já.
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0: Fim de tarde de volta, agora 6h28, seguimos com música aqui na Rádio Unesp FM. A gente ouve a cantora holandesa Latanya Alberto, acompanhada da Metropole Orchestra, cantando Really Love.

Fabiana Cosa com Mais Feliz, samba do Toninho Gerais e do Paulinho Rezende. Antes teve Ari Oasis, Serena. A gente também ouviu Latânia Alberto e a Metrópole Orchestra com Really Love. Agora são 6h42, fim de tarde desta terça-feira, vai para a última sequência. E a gente começa essa última sequência com Arthur Verocai e Clarice Grova. Amor na contramão.

0: Alice Caymmi, encerrando o fim de tarde desta terça-feira com Eu Não Tenho Onde Morar, música do seu avô, Dorival Caymmi. Antes ouvimos por aqui a Every Sunshine Lucky, de James Hunter Six, com Till I Hear It From You, e ainda Arthur Verocai e Clarice Grova, Amor na Contramão. Agora, 6h56, fim de tarde vai ficando por aqui. Quem faz a seleção musical desse programa é o João Flávio Lima, operação de áudio do Jurandir Matos, o Carrado, e eu sou Marina Fontanelli. Muito obrigada pela sua companhia, uma excelente noite de terça-feira para você. A gente se encontra amanhã, ao vivo, aqui no fim de tarde, às 5 horas. Até lá, tchau!
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1: Olá, boa noite.
2: Boa noite para você que nos acompanha em todo o país.
1: Terça-feira, 18 de agosto de 2026.
2: Vamos aos destaques do dia.
1: Atualização da lei seca.
2: Nova regulamentação prevê o uso de equipamentos para identificar outras substâncias além do álcool.
1: Após acidente, em caso de morte, será obrigatória a realização de exame para detectar álcool ou drogas ilícitas.
2: Atendimento à mulher.
1: Busca de informações sobre direitos e proteção lideram chamadas ao Ligue 180. Graziela Mendonça.
3: A violência psicológica respondeu por 35% das mais de 98 mil denúncias recebidas pelo canal nesta primeira metade do ano.
2: Anvisa aprova duas novas canetas para tratamento de diabetes.
1: Os dispositivos possuem como princípio ativo a semaglutida, obtida por via sintética.
2: Em entrevista, a diretora da agência da Anvi, da agência, Daniela Marreco, destaca a importância da aprovação desses medicamentos.
4: Consideramos, sim, bastante perigoso e em termos de segurança para o paciente utilizar produtos que não estão regularizados, pode sim trazer um risco à saúde das pessoas.
1: Hoje, na apresentação da Voz do Brasil, Luciana Vasconcelos e Luciano Seixas.
2: E acompanhe a gente ao vivo. 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
1: O Conselho Nacional de Trânsito atualizou procedimentos de fiscalização da Lei Seca, que estabelece regras para coibir a condução de veículos sob influência de álcool.
2: As novas medidas entram em vigor após publicação no Diário Oficial da União.
1: E quem tem todos os detalhes das atualizações é a repórter Luana Karen, que conversa com a gente ao vivo. Boa noite, Luana.
5: Boa noite, Luciano e Luciana. Boa noite aos ouvintes da Voz do Brasil. O novo regulamento passa a prever três formas principais de verificação durante fiscalizações. Teste com bafômetro, teste em equipamento específico que indica outras substâncias psicoativas, como drogas ilícitas, e constatação de sinais de alteração psicomotora do motorista por agentes de trânsito. Continuam sendo admitidas imagens, vídeos e outros meios de prova aceitos legalmente. A partir da resolução, fica instituída uma fase de triagem nas operações. Nesta etapa, poderá ser utilizado pré-teste ou teste passivo de alcoolemia. O resultado dessa primeira fase não poderá isoladamente gerar autuação ou caracterizar a condução sob influência de álcool. Nesses casos, será necessária a continuidade das avaliações previstas na norma, como o uso do bafômetro.
2: E Luana, a nova regra detalha mecanismos para situações que possam interferir no resultado do bafômetro?
5: Detalhe sim, Luciana. Em situações envolvendo produtos que podem deixar temporariamente resíduos de álcool na boca, como o consumo de bombom de licor, pão de forma ou enxaguante bucal, a norma estabelece que deverá ser feito um novo teste. Isso pode ocorrer também quando algum fator técnico ou operacional comprometer o resultado válido.
1: Luana, a nova resolução também prevê o uso de equipamentos adicionais para verificar o uso de substâncias psicoativas, como drogas ilícitas?
5: Prevê sim, Luciana. A norma permite o uso de equipamentos para identificar a presença de outras substâncias além do álcool, capazes de alterar e comprometer a capacidade de dirigir, como drogas ilícitas e substâncias que determinem dependência. De acordo com a norma, o auto de infração deverá conter o tipo de substância detectada pelo equipamento. Para serem usados na fiscalização, os equipamentos deverão ser certificados pelo Inmetro. O texto regulamenta a possibilidade de testes toxicológicos e outros meios técnicos ou científicos para constatar a influência de substâncias psicoativas.
2: E Luana, naquele caso que o condutor se nega a fazer os testes quando solicitado, ainda continua valendo?
5: continua assim, Luciana. Neste caso, o motorista continuará sujeito à multa e suspensão do direito de dirigir por 12 meses. Mas o Manual Brasileiro de Fiscalização de Trânsito foi atualizado para detalhar e padronizar a atuação em casos de recusa ao teste. Para o condutor que não realizar o procedimento, a norma estabelece como cada situação deve ser registrada e determina que, em uma mesma abordagem, não sejam lavrados simultaneamente autos de infração por dirigir sob influência de álcool ou outras substâncias psicoativas e por se recusar ao exame. Nos casos de acidentes que resultem em óbito, o motorista será obrigado a fazer exame para detectar álcool ou outras substâncias psicoativas.
1: Luana, foram criadas novas penalidades ou infrações com a medida?
5: Foram não, Luciano. A atualização da Lei Seca não altera ou cria novas penalidades, apenas regulamenta os critérios de fiscalização e de comprovação de infração. A norma atualiza procedimentos vigentes desde 2013 e também estabelece o modo de identificação de outras substâncias psicoativas. As novas regras entram em vigor após a publicação da norma no Diário Oficial da União. Os equipamentos para exames toxicológicos poderão ser usados imediatamente após a publicação, a depender apenas da disponibilidade e da existência de equipamentos certificados conforme os requisitos estabelecidos pela resolução. Luciana e Luciano, volto com vocês.
2: Muito obrigada, Luana Karen, pelas informações ao vivo aqui na Voz do Brasil.
1: Mais de 1 milhão de ligações já foram recebidas este ano pelo Ligue 180.
2: A central de atendimento à mulher é gratuita e recebe denúncias, pedidos de informações e dá orientações relacionadas à proteção da mulher.
3: O Ligue 180 recebeu 1.035.647 ligações de janeiro até julho deste ano, o equivalente a 4.884 chamadas por dia. A central de atendimento à mulher é gratuita e serve não apenas para denúncias, mas também para pedidos de informação e orientações sobre os serviços da rede. O estado de São Paulo liderou os atendimentos no primeiro semestre, com mais de 106 mil ligações recebidas. Em seguida, vem Rio de Janeiro, Minas Gerais, Bahia e Rio Grande do Sul. Estela Bezerra, secretária nacional de enfrentamento à violência contra mulheres, aponta qual tem sido o papel deste canal.
6: O canal 180, ele tem uma importância de demonstrar à população o como a consciência, a conscientização sobre violência contra as mulheres tem ampliado. Antes você só considerava violência contra as mulheres, feminicídio e agressão física. Hoje você tem denúncias de violência psicológica, que é a primeira no ranking das denúncias. A gente tem denúncias de violências digitais, que é uma violência nova, contemporânea, né, que não se percebia dessa maneira.
3: A violência psicológica respondeu por 35% das mais de 98 mil denúncias recebidas pelo canal nesta primeira metade do ano. Em seguida, vem a violência doméstica, com mais de 24 mil ligações. Também foram registrados casos de violência moral e patrimonial. Se você é mulher e está sofrendo algum tipo de violência ou conhece alguém nesta situação, ligue 180 ou envie uma mensagem pelo WhatsApp. WhatsApp 61 96 10 0180. O serviço funciona 24 horas, 7 dias por semana. O atendimento é feito em português, inglês ou espanhol e ainda na língua brasileira de sinais. Reportagem Graziela Mendonça.
1: Estão abertas as inscrições para uma capacitação online em inteligência artificial voltada para mulheres à frente de pequenos negócios.
2: A iniciativa oferece 5 mil vagas, sendo metade delas para mulheres negras.
1: As atividades começam em 1º de setembro e vão tratar do uso da inteligência artificial em áreas como gestão, planejamento, marketing, vendas, atendimento ao cliente, análise de dados, produtividade e inovação.
2: Ao final do curso, 50 negócios poderão ser selecionados para receber um investimento inicial. destinado à implementação dos projetos desenvolvidos durante a formação.
1: As interessadas podem se inscrever até o dia 20 de outubro no portal do Ministério do Empreendedorismo, da Microempresa e da Empresa de Pequeno Porte.
2: E professores da educação básica de todo o país podem realizar cursos sobre inteligência artificial, IA, de graça.
1: A formação continuada está disponível no ambiente virtual de aprendizagem do Ministério da Educação, AVAMEC.
7: Os cursos tratam desde os conceitos básicos de IA até a aplicação das ferramentas em atividades de sala de aula. Cada participante pode organizar o próprio ritmo de estudos e há formações voltadas para o ensino fundamental e para o ensino médio. Entre os assuntos abordados estão uso pedagógico da IA, criação de recursos digitais, planejamento de atividades e o uso responsável das ferramentas. Os conteúdos também tratam de temas como autoria, pensamento crítico, proteção de dados, segurança digital e avaliação das informações produzidas por ferramentas de inteligência artificial generativa. Os cursos variam entre 20 a 180 horas de duração. Para se inscrever, basta acessar o AVAMEC, fazer login ou criar uma conta na plataforma. O endereço é avamec.mec.com. gov.br. Priscila Machado, para a Voz do Brasil. Dicas do Enem.
8: Olá, meu nome é Ana Júlia Toches e a minha pergunta é: eu devo começar pelas questões fáceis ou difíceis do Enem?
2: Quem responde é o professor de matemática Marcelo Almeida, que aproveita para dar mais dicas para se sair bem na prova.
9: Olá, pessoal. Estou aqui para trazer para vocês uma dica muito importante. Você que está se preparando para as provas do Enem que estão aí chegando e precisa aumentar sua nota em matemática. Muitas vezes o estudante se apega nas questões difíceis e acaba perdendo muito tempo em resolução dessas questões. Dica: questões fáceis e médias. São as questões que vão aumentar em muito a sua nota em matemática. Acertem questões fáceis, acertem. Não erre uma questão fácil. E em matemática, onde a gente vê essas questões? Estatística básica. Média, moda, mediana, gráfico, interpretação gráfica. São questões que muita gente, por achar que é fácil, acaba deixando de estudar. Então, dica, pegue as provas anteriores e faça todas essas questões. Tenho certeza que vai dar bom demais.
2: Se prepare para as provas do Enem e acompanhe nossas dicas por aqui e pela radiogov.ebc.com.br. Toda terça-feira vamos trazer dúvidas e dicas de professores para o Enem, o Exame Nacional do Ensino Médio.
1: A prova será aplicada em dois domingos seguidos, nos dias 8 e 15 de novembro.
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1: Duas novas canetas emagrecedoras à base de semaglutida foram aprovadas pela Agência Nacional de Vigilância Sanitária, Anvisa.
2: Uma das canetas é genérica, produzida por farmacêutica brasileira.
1: A semaglutida é um medicamento que age de maneira similar ao hormônio GLP-1 e, com isso, reduz apetite, diminui as taxas de açúcar no sangue e tem sido amplamente utilizado para o controle da obesidade.
2: Com a queda da patente do primeiro medicamento comercial à base de semaglutida, a agência tem analisado e liberado pedidos de laboratórios para produzir medicamentos similares e genéricos.
1: Em conversa com a Voz do Brasil, a diretora da Anvisa, Daniela Marreco, explica como é o processo de análise para esses pedidos e os riscos do uso de canetas falsificadas. Acompanhe.
10: Diretora Daniela Marreco, da Agência Nacional de Vigilância Sanitária. É um prazer ter a senhora conosco aqui na Voz do Brasil. Bom, vamos começar então explicando para o nosso ouvinte como é que funcionam esses processos de registro, quanto tempo em média eles duram?
4: Os processos de registro de medicamentos realizados pela Anvisa, eles têm como base avaliar aspectos essenciais do medicamento, que é a qualidade, a segurança e a eficácia daquele medicamento. A gente também verifica, no âmbito dessa análise, as boas práticas de fabricação, ou seja, se a empresa fabricante daquele medicamento cumpre as boas práticas durante o processo produtivo. Esse prazo de avaliação, ele depende não só do tempo que a Anvisa leva para avaliar toda essa documentação que é apresentada pela empresa, mas também do prazo que as empresas precisam para cumprir eventuais questionamentos que sejam feitos pela agência.
1: A Anvisa baseia toda a sua avaliação em documentos apresentados pelos laboratórios interessados no registro, né? Ela pode pedir algum tipo de complementação nas pesquisas, por exemplo, para atender aos quesitos de eficácia ou de segurança?
4: Com certeza, isso acontece na maior parte dos casos após a avaliação da documentação que é inicialmente apresentada pela empresa. Caso fique qualquer dúvida ou qualquer necessidade de complementação dos dados que foram apresentados, a Anvisa faz solicitações adicionais para o laboratório fabricante para que ele complemente a documentação de qualidade ou a documentação de segurança e eficácia daquele medicamento para que a gente possa, ao final do processo, ter certeza em relação ao cumprimento de todos os critérios necessários para dar segurança à população ao uso daquele medicamento que foi aprovado pela agência.
10: Agora, no caso de princípios ativos como o da semaglutida, já tinha um medicamento prévio com registro e a patente dele caiu. Isso torna mais fácil conseguir o registro das novas medicações em relação, por exemplo, a medicamentos que ainda não tem nenhum no mercado?
4: Sim, sim. São processos de avaliação diferentes. Quando o medicamento é novo, é inédito no país, a empresa precisa, além da documentação de qualidade, ela precisa comprovar também a segurança e a eficácia daquele medicamento por meio de estudos clínicos. Então, é um dossiê com dados adicionais que envolvem a realização dessas etapas de estudo clínico. No caso dos medicamentos que são cópias ou que são similares a um outro medicamento registrado, nós vamos comparar esses novos medicamentos ao medicamento de referência, esse medicamento anterior que já tinha registro na Anvisa. Então, eles vão poder apresentar provas comparativas, é uma caracterização bastante extensa em termos físico-químicos, mas de forma comparativa ao medicamento que já comprovou esses aspectos de qualidade, segurança e eficácia. Então, sim, nós podemos dizer que é um processo um pouco mais fácil para essa comprovação dos critérios técnicos necessários para o registro.
1: Diretora, já existem muitos vídeos na internet circulando falando sobre novos princípios ativos que seriam ainda mais eficazes que a semaglutida e a tirzepatida, que são os dois mais utilizados atualmente, né? Seria o caso da retatrutida, que provocaria uma perda de peso mais rápida e ainda maior. Esse princípio não está aprovado ainda no Brasil, né?
4: Isso, perfeito. A retatrutida ainda não tem um pedido de registro aqui na Anvisa, é um medicamento que se encontra ainda em etapa de estudo clínico, então nós não podemos afirmar nem qualidade, nem segurança, nem eficácia em relação a esse produto. A gente precisa aguardar que ele complete o seu desenvolvimento clínico, que ele seja submetido para análise da Anvisa, para aí sim a gente ter qualquer conclusão em relação aos efeitos desse produto.
10: Agora, diretora, junto com o sucesso das canetas, veio também, claro, como sempre, as falsificações, a entrada no país de versões de marcas que não passaram pelo processo de registro na Anvisa. Quais são os controles que a Anvisa faz e quais os riscos de o consumidor usar esses medicamentos que não tenham passado por esses controles?
4: A Anvisa tem intensificado muito durante esse ano de 2026 a fiscalização em relação a esses produtos, que são produtos irregulares, produtos que, como você colocou, não passaram pela avaliação da agência, com o objetivo de proteger a saúde da população para que não utilize esses produtos. Em relação aos riscos, como são produtos que não passaram pela avaliação da Anvisa, a gente não consegue saber quais são as substâncias, qual é a composição daquele produto, quais são os critérios de eficácia, ou seja, aquele produto vai realmente funcionar quando foi utilizado pelo paciente, qual é a população que poderia utilizar aquele produto e, principalmente, quais são os riscos para as pessoas que utilizarem esses produtos que não tiveram uma avaliação pela Anvisa. Então, consideramos, sim, bastante perigoso e, em termos de segurança, para o paciente utilizar produtos que não estão regularizados, pode, sim, trazer um risco à saúde das pessoas.
1: Se a pessoa quiser conferir se uma determinada marca, algum medicamento está aprovado pela Anvisa, como é que ela deve proceder? É possível fazer a consulta no site da agência, por exemplo?
4: Sim, é possível. No site da Anvisa existe um mecanismo de busca consulta de produtos regularizados. Esse site de consulta, ele é dividido de acordo com todas as categorias de produtos que a agência regula. Se a pessoa buscar na parte de medicamentos, ela pode digitar ali o nome comercial do medicamento, ela pode digitar a substância ativa. Existem vários critérios de busca que o cidadão pode utilizar para conseguir conferir se aquele medicamento está de fato registrado e regularizado no Brasil. Além disso, o medicamento também, quando o paciente adquire aquele produto, ele vai ter um número de registro identificado na caixinha do medicamento, número de registro na Anvisa, e por meio desse número, a pessoa também consegue no nosso site localizar se o produto é ou não um produto regular perante a agência.
10: Muito bem, nós conversamos com Daniela Marreco, diretora da Agência Nacional de Vigilância Sanitária, Anvisa. Muito obrigada, diretora, pela sua entrevista aqui à Voz do Brasil.
4: Eu que agradeço.
2: A aproximação entre o Brasil e os países do Sudeste Asiático está no centro da agenda do secretário-geral da ASEAN, Cao Kyin-hong, em Brasília.
1: Em reunião com o ministro das Relações

0: O encontro tem como objetivo aprofundar a relação política e econômica do Brasil com os países do Sudeste Asiático e ampliar a cooperação com a ASEAN e seus Estados-membros.
1: O comércio Brasil-ASEAN tem crescido a uma média de 13% a cada ano desde 2020. Nesse ritmo, o intercâmbio comercial deverá ultrapassar aquele com parceiros tradicionais do Brasil, como os Estados Unidos ou a União Europeia, num futuro próximo. O Brasil já exporta mais para a Indonésia, para o Vietnã e para a Malásia e Tailândia do que para a França.
0: Fazem parte da ASEAN 11 países: Brunei, Camboja, Indonésia, Laos, Malásia, Mianmar, Filipinas, Singapura, Tailândia, Timor-Leste e Vietnã. Em 2025, o comércio entre o Brasil e países do grupo somou mais de 38 bilhões de dólares. O bloco foi o quinto maior parceiro comercial do Brasil, atrás de China, União Europeia, Estados Unidos e Mercosul. Mauro Vieira destacou ainda que a visita faz parte da estratégia brasileira de diversificação das parcerias externas e de fortalecimento da presença brasileira em diferentes regiões do mundo.
1: O aprofundamento da relação com a ASEAN está em plena sintonia com as prioridades da política externa brasileira. A diversificação das parcerias econômicas, o estreitamento dos vínculos com regiões que são destino importante de nossas exportações, a coordenação em temas multilaterais e o fortalecimento da cooperação Sul-Sul.
0: Esta é a primeira visita de um secretário-geral da ASEAN ao Brasil. Além do Itamaraty, a agenda também inclui encontros com outras autoridades dos ministérios, além de contatos com representantes empresariais e acadêmicos brasileiros. Reportagem Gabriela Noronha.
2: Começou hoje o pagamento da parcela do Bolsa Família referente ao mês de agosto.
3: Os depósitos vão ser realizados até o dia 31 de agosto.
2: O calendário segue de acordo com o dígito final do NIS impresso no cartão dos beneficiários.
4: Os repasses do Bolsa Família de agosto começam nesta terça-feira, dia 18, e vão até o dia 31. O valor médio do benefício este mês é de R$ 678,35. O pagamento é feito de acordo com o último dígito do número de identificação social, o NIS, que cada família tem no cartão do programa. Recebem primeiro famílias com o NIS terminado em 1 e assim sucessivamente até o NIS final 0, no dia 31 de agosto. Para receber o benefício, as famílias devem atender aos critérios do programa, manter o cadastro único atualizado e cumprir as condicionalidades nas áreas de saúde e educação. Para verificar a situação do benefício, extratos e valores, o beneficiário pode consultar os aplicativos do Bolsa Família e Caixa Tem. O Disque Social, pelo número 121, também está disponível para atendimento ao público. A ligação é gratuita de todo o Brasil. Reportagem Érica Brás.
3: Lembrando que o pagamento é unificado às famílias que vivem em locais em situação de emergência ou calamidade pública decretada pelo governo federal.
2: A partir de hoje já podem ser atualizadas as informações do indicador de capacidade municipal.
3: As informações são utilizadas para acompanhar diferentes aspectos da capacidade do município na área de proteção e defesa civil.
2: Os municípios têm até o dia 31 de outubro para preencher o formulário em defesacivil-icm.com.br.
3: E essas foram as notícias do governo federal.
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2: Fique agora com as notícias do Poder Judiciário e do Congresso Nacional. Uma boa noite.
3: Boa noite para você e até amanhã.
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7: CNJ lança a cartilha Remuneração de Magistrados e Magistradas.
8: TSE esclarece que é falso que a urna eletrônica exibe a mensagem confirma o seu voto.
7: STJ valida a eliminação de candidato a policial penal com histórico social incompatível.
8: Boa noite, eu sou Leandro Bezerra.
7: E eu sou Walter Lima.
8: O Conselho Nacional de Justiça lançou nesta terça-feira a cartilha Remuneração de Magistrados e Magistradas. Dúvidas frequentes?
7: O material detalha a

0: Decisão do Supremo Tribunal Federal sobre o tema e as medidas do CNJ para fiscalizar e dar mais transparência aos pagamentos da magistratura. Repórter Carolina Chaves.
1: A publicação reúne o histórico de normas e traz um formato prático de perguntas e respostas com links diretos para a legislação. A cartilha está disponível no site do CNJ para acesso de toda a sociedade. Durante a reunião, o presidente do CNJ e do STF, ministro Edson Fachin, fez um pronunciamento.
2: Criamos o Observatório Nacional de Integridade e Transparência. Ampliamos os mecanismos de controles, disponibilizamos dados em volumes sem precedentes e temos agora um contra-cheque único a caminho e todas as rubricas conhecidas e uniformizadas.
1: O ministro Fachin destacou que o judiciário está aberto ao controle social, mas ressaltou que questionamentos legítimos não podem ser confundidos com campanhas de descredibilização.
3: STJ considera válida a eliminação de candidato em concurso público para o cargo de policial penal.
0: Mesmo sem condenação criminal definitiva, havia registros policiais, processos arquivados e o inquérito em andamento. Fátima Uchoa.
4: Após ser eliminado do certame, o candidato impetrou o mandado de segurança. O juízo concedeu liminar para que ele participasse do curso de formação, mas o Tribunal de Justiça do Rio Grande do Sul revogou a medida, o que o levou a interpor recurso no STJ. E a segunda turma decidiu que foi legal a exclusão. Para o relator ministro Marco Aurélio Belize, o histórico comportamental do candidato é incompatível com o padrão ético e funcional exigido para o cargo pretendido e quanto a funções ligadas à segurança pública, que exigem padrões éticos mais rigorosos, a análise da vida pregressa deve ir além dos antecedentes criminais, abrangendo também a conduta moral e social do candidato.
3: É falso que a urna eletrônica exibe a mensagem "confirma o seu voto".
0: Eleitor não precisa esperar essa frase para apertar a tecla verde na hora de votar. Fábio Ruas.
5: A frase "confirma o seu voto" não aparece na tela da urna eletrônica. A mensagem que afirma isso e está circulando pelas redes sociais é falsa. A mensagem enganosa diz que se a eleitora ou eleitor apertar a tecla "confirma" antes da suposta frase aparecer na tela, o voto será anulado. Isso não acontece. A Justiça Eleitoral informa que a urna não tem qualquer mecanismo que anule o voto por esse motivo. É importante não confundir. A mensagem que aparece na tela antes de concluir cada voto é "confira seu voto" e não "confirma o seu voto", como alegam as publicações falsas.
3: Advogado da Caixa consegue restabelecer salário que foi reduzido após ação trabalhista contra o banco.
0: Para a Justiça Trabalhista, houve indícios de retaliação. Repórter Rafael Silva.
6: O advogado entrou com ação na Justiça do Trabalho pedindo redução de jornada para 4 horas por dia, conforme prevê o Estatuto da Advocacia. A Caixa concordou, mas reduziu o salário do empregado. Ele alegou retaliação por parte do banco e pediu a manutenção do salário em nova ação judicial. O Tribunal Superior do Trabalho reconheceu a represália e manteve a decisão de restabelecer o salário do advogado. Para os ministros, a Caixa agiu de forma abusiva ao alterar a jornada e diminuir a remuneração sem respaldo legal. A decisão foi unânime.
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3: A você, uma boa noite.
0: E até amanhã.
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9: Eu sou Paula Groba.
10: E eu sou Humberto Pinheiro.
9: E estes são os destaques de hoje do Jornal do Senado, que começa agora.
10: Política de combate à violência contra a mulher pode ser votada no próximo esforço concentrado.
9: Projeto que proíbe cotas em residências médicas divide opiniões no Senado.
10: Eleições 2026. Candidaturas femininas ao Senado crescem e chegam a todos os estados.
9: Boa noite.
10: Boa noite.
9: O combate à violência contra a mulher pode ganhar uma nova estrutura nacional, com mais integração entre os serviços públicos e garantia de continuidade das políticas de proteção.
10: É o que prevê um projeto do senador Paulo Paim, do PT do Rio Grande do Sul, que está em regime de urgência para votação no plenário. A proposta deve ser votada no próximo esforço concentrado. As informações com o repórter César Mendes.
11: O projeto do senador Paulo Paim, do PT gaúcho, que cria a Política Nacional de enfrentamento à violência contra a mulher, busca respostas mais efetivas para as vítimas, continuidade nas políticas e um maior controle social para a proteção dos direitos das mulheres. Relatora, a senadora Damaris Alves, do Republicanos do Distrito Federal, explicou por que é tão importante transformar em lei as ações destinadas ao combate da violência de gênero no país.
12: Para que haja continuidade, que ninguém interrompa a política pública de enfrentamento à violência contra a mulher.
11: Damaris se comprometeu com Paim a encaminhar a votação do projeto na CDH no próximo esforço concentrado, no início de setembro, e diz que vai levar ao presidente do Senado, Davi Alcolumbre, o pedido de urgência com a sugestão de que o texto seja votado em plenário durante os 21 dias de ativismo pelo fim da violência contra a mulher, de 20 de novembro a 10 de dezembro.
9: E pequenos criadores terão mais opções para alimentar os rebanhos por meio do programa de venda em balcão. Além do milho, a Conab poderá adquirir sorgo, caroço de algodão, farelo de soja e farelo de milho.
10: Após a aprovação pelos senadores, foi sancionada pelo presidente da República a lei que amplia o programa de venda em balcão para alimentação animal. Um dos objetivos é facilitar o acesso de pequenos criadores e cooperativas aos estoques públicos de ração. Repórter Pedro Pincer.
13: O Poder Executivo sancionou a lei que altera o programa de venda em balcão e a Lei de Política Agrícola de 1991. A proposta foi aprovada pelo Senado antes de virar lei. A nova regra amplia a lista de produtos que podem ser adquiridos pela Companhia Nacional de Abastecimento, a Conab, para a alimentação animal. Entram nessa lista milho, sorgo, farelo de soja, farelo de milho e outros produtos, com preço de até 25% acima do mínimo vigente no estado onde ocorrer a compra. A relatora no Senado, senadora Tereza Leitão, do PT de Pernambuco, explicou a importância da medida para o setor.
14: É muito importante para o momento atual que nós vivemos com a ameaça dos impactos climáticos provocados pelo El Niño. Ele faz uma adaptação dos instrumentos consolidados a esses novos desafios climáticos e de mercado, quando o acesso à alimentação animal é decisiva para mitigar perdas. Ele fortalece a produção e a renda rural, amplia a capacidade de resposta do Estado e contribui para a segurança alimentar do Brasil.
13: A lei estabelece limites mensais de compra de 27 toneladas para pequenos criadores cadastrados no Sistema de Cadastro Nacional de Produtores Rurais e demais agentes e de 80 toneladas para cooperativas e associações de agricultores familiares.
9: E virou lei a medida provisória aprovada pelo Congresso que ocorreu regiões afetadas por desastres naturais.
10: Os recursos destinados somam 350 milhões de reais. A reportagem é de Herman Kulitz.
15: O crédito extraordinário de 350 milhões de reais cobrirá ações emergenciais de proteção e defesa civil em regiões atingidas por desastres naturais, como excesso de chuvas ou seca e estiagem intensas no início de 2026. Os fenômenos afetaram aproximadamente 5 milhões de pessoas nas 5 regiões do país. A relatora da proposição, senadora Tereza Cristina, do Progressistas de Mato Grosso do Sul, deu parecer favorável à medida, em solidariedade aos que sofreram os prejuízos. Por isso, defendeu a distribuição equilibrada do dinheiro por todas as regiões.
16: Diante de desastres que já atingiram milhões de brasileiros, socorrer as vítimas é dever do Estado. Por isso, meu voto é pela aprovação deste crédito de 305 milhões de reais, porque responsabilidade fiscal, antes de ser controle de despesa, é também sensibilidade com quem perdeu a casa, a lavoura e o meio de vida.
15: Os recursos poderão ser usados para assistência humanitária e restabelecimento de serviços essenciais.
9: E o presidente do Senado, Davi Alcolumbre, acompanhou o presidente Lula nesta segunda-feira em uma visita a um navio sonda da Petrobras em Oiapoque, no Amapá, A agenda ocorreu após a Petrobras anunciar a presença de petróleo em um poço exploratório na bacia da Foz do Amazonas.
10: Alcolumbre destacou o potencial de geração de riquezas para o país e defendeu que os brasileiros decidam sobre o futuro da exploração de petróleo na região. Segundo ele, os recursos do petróleo podem contribuir para a educação e a saúde públicas, além de gerar emprego e renda.
17: Nós sabemos o que a riqueza do petróleo é transformada para a vida das pessoas, sobretudo com os recursos do Fundo Social que vão para a educação pública brasileira e para a saúde pública brasileira.
9: O projeto de lei que proíbe a adoção do sistema de cotas no ingresso dos programas de residência médica foi alvo de debate na Comissão de Direitos Humanos.
10: Na audiência pública interativa, senadores, representantes de ministérios e de conselhos discutiram se as regras de acesso à formação acadêmica devem valer também para a seleção da especialização. Repórter Douglas Castilho.
18: O autor do requerimento para a reunião, senador Paulo Paim, do PT do Rio Grande do Sul, se manifestou contra o avanço da proposta, lembrando que é um defensor histórico das ações afirmativas no Senado Federal.
19: A política de cotas não é um privilégio, é simplesmente um instrumento de correção de desigualdades históricas e de ampliação de oportunidades. Não estamos discutindo apenas uma regra de seleção para programas de residência. Estamos discutindo que país queremos.
18: O autor do texto, o senador Doutor Irã, do PP de Roraima, também se afirmou partidário das medidas de equidade, mas acredita que a existência desse tipo de política na graduação já cumpre a função de reduzir desigualdades, devendo prevalecer a partir dessa etapa a pura avaliação de competência.
20: Quando a gente entra na faculdade, a gente tem as mesmas oportunidades, os mesmos professores, e hoje com a internet, com a democratização do conhecimento, depois disso tudo, a gente ainda tem cota para fazer residência? Não.
18: O projeto já recebeu relatório favorável do senador Márcio Bittar, do PL do Acre, e encontra-se pronto para a votação na comissão.
21: Eleições 2026.
9: O número de mulheres na disputa por uma vaga no Senado cresceu nas eleições de 2026. São 69 candidatas, o maior número das três últimas eleições.
10: Mas mesmo com o avanço, elas ainda são minoria entre os concorrentes. Neste ano, as mulheres representam 22% das candidaturas ao Senado. O repórter Alexandre Campos mostra como está a participação feminina nessa disputa.
22: O número de candidatas representa 22% do total de candidaturas registradas neste ano. Para mudar esse cenário, o Senado, além de analisar projetos que visam aumentar a participação feminina na política e combater a chamada violência política de gênero, também lançou o Guia da Candidata. O manual, com linguagem clara e prática, traz orientações sobre diversos pontos durante o processo eleitoral e sobre o caminho para ocupar espaços de poder com segurança, informação e autonomia. Em sessão especial em março deste ano, a então senadora e procuradora da mulher no Senado, Augusta Brito, lamentou a necessidade de uma publicação como essa.
23: A política não é neutra. Mulheres enfrentam dificuldades maiores de acesso a financiamentos, às redes de apoio, à visibilidade, bem como são alvos mais frequentes de ataques, de desinformação e de violência política.
22: Dos atuais 54 senadores em final de mandato, 32 vão tentar a reeleição. Quanto à idade, 3 candidatos têm mais de 90 anos e 20 têm menos de 40. No critério cor-raça, 2 afirmaram que são amarelos, 192 brancos, 4 indígenas, 88 pardos e 29 pretos.
10: Com trabalhos técnicos de João Lira, o Jornal do Senado fica por aqui. Acompanhe agora as notícias da Câmara dos Deputados. Boa noite.
9: Boa noite e até amanhã.
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24: Câmara cria símbolo para conscientizar a população sobre doenças raras.
25: Avança a proposta que institui Dia Nacional sobre Climatério e Menopausa.
24: Deputados devem regulamentar a produção celular de proteínas animais.
25: O projeto prevê verba específica da primeira infância no orçamento público.
24: Boa noite.
1: Já está pronto para entrar na pauta de votações do plenário da Câmara, projeto que prevê detalhamento de recursos da primeira infância no orçamento público. A repórter Paula Bittar traz mais informações sobre a proposta.
2: A Comissão de Constituição e Justiça da Câmara aprovou um projeto que torna obrigatória a inclusão de quadros específicos no orçamento público para detalhar os recursos destinados à primeira infância, ou seja, a crianças de 0 a 6 anos de idade. De acordo com o projeto, os quadros deverão ser anexos à Lei Orçamentária Anual e ao relatório resumido da execução orçamentária e discriminar as despesas em educação, saúde, assistência social e ações intersetoriais que tenham como beneficiárias diretas crianças de até 6 anos e suas famílias. A autora da proposta, a deputada Laura Carneiro, do PSD do Rio de Janeiro, afirma que a criação do quadro Orçamento Criança é mais um passo no sentido de garantir políticas públicas para essa faixa etária.
3: Sem recursos, sem garantia de orçamento, dificilmente as políticas públicas podem ser levadas a cabo. Então, não adianta a gente criar legislação, a gente ter a vontade política, se a gente não tiver os recursos necessários para implementá-las. E a fiscalização dessas políticas se faz através do orçamento. Então, garantir a existência desses recursos, o levantamento desses recursos, os dados, são absolutamente necessários à política de proteção à infância e adolescência brasileiras.
2: A proposta que torna obrigatória a inclusão de quadros específicos no orçamento público para detalhar os recursos destinados à primeira infância ainda precisa ser analisada pelo plenário antes de seguir ao Senado. Da Rádio Câmara, de Brasília, Paula Bittar.
4: Educação.
25: Ayrton Faleiro, do PT, celebra a expansão do ensino superior no Pará. O congressista registra a criação de novas unidades federais no estado e o envio de verbas para apoiar a cultura e o esporte amador na região.
1: O legislador defende as políticas e programas como o Pé de Meia para garantir a conclusão da educação escolar e o ingresso no ensino superior. Ayrton Faleiro cumprimenta os mais de 100 líderes juvenis com quem se reuniu para traçar ações de apoio à educação e ao esporte.
25: Santim Roveda, do União, comemora a liderança do Paraná no IDEB, mantida nos resultados de 2025. O deputado atribui o desempenho aos investimentos do governo estadual na estrutura das escolas, na alimentação dos estudantes e na qualificação dos profissionais da educação.
1: Santim Roveda também cita a climatização das salas de aula e a oferta diária de proteína alimentar mal na merenda, entre as medidas adotadas pela rede estadual. O parlamentar ainda destaca a seleção técnica de profissionais para as chefias dos núcleos regionais de educação.
25: Inácio Arruda, do PCdoB, comemora os resultados da educação pública no Ceará. Segundo o parlamentar, 80 das 100 melhores escolas públicas de ensino fundamental do país estão no estado, conquista que ele atribui a políticas de educação e ao trabalho de professores e municípios.
1: Inácio Arruda também ressalta iniciativas como a ampliação das escolas de tempo integral e a formação e valorização dos professores. Ele cita municípios como Sobral, Coreaú, Cruz, Pires Ferreira e Pedra Branca, entre os que possuem escolas de destaque.
25: General Girão, do PL, critica a política de aprovação de alunos adotada no Rio Grande do Norte. Ele conta que estudantes do ensino médio podem avançar de ano mesmo reprovados em até 6 disciplinas, o que, na avaliação do parlamentar, engana os resultados da educação no estado.
1: General Girão questiona os resultados divulgados pelo IDEB para o Rio Grande do Norte, afirmando que os indicadores de matemática e português pouco avançaram. Para ele, a política adotada pelo governo do estado não representa uma melhoria efetiva na qualidade do ensino.
4: Saúde.
25: A criação de um Dia Nacional de Conscientização sobre o Climatério e a Menopausa avançou na Câmara, com a aprovação da proposta pela Comissão de Saúde. Quem informa é a repórter Júlia Lopes.
5: A Comissão de Saúde da Câmara dos Deputados aprovou um projeto que cria o Dia Nacional de Conscientização sobre o Climatério e a Menopausa, a ser celebrado em 18 de outubro. A proposta da deputada Ana Paula Lima, do PT de Santa Catarina, busca ampliar a informação sobre os sintomas, impactos e tratamentos desse período, além de incentivar as mulheres a procurarem acompanhamento médico. O climatério é uma fase de transição que antecede e inclui a menopausa. Com a queda hormonal, podem surgir sintomas como ondas de calor, insônia, alterações de humor e dores nas articulações. Especialistas destacam que o tratamento deve ser individualizado de acordo com a necessidade de cada paciente. Para a deputada Ana Paula Lima, muitas mulheres passam por essa fase sem identificar os sintomas e sem receber orientação adequada.
0: É que muitas mulheres passam por essa etapa e elas não são identificadas e elas precisam fazer a reposição hormonal, se assim desejarem e se assim forem orientadas pelo médico que faz a assistência.
5: O projeto também prevê ações de conscientização, como palestras, seminários, campanhas nos meios de comunicação e redes sociais, além da distribuição de materiais informativos. Além da proposta, a Comissão de Saúde também aprovou a criação da Subcomissão Especial de Climatério e Menopausa, para aprofundar o debate sobre o tema. O projeto que institui o Dia Nacional de Conscientização sobre o Climatério e a Menopausa segue agora para análise na Comissão da Mulher. Da Rádio Câmara de Brasília, Júlia Lopes.
1: O projeto prevê a instalação de bebedouros e pontos de água potável em locais públicos de grande circulação, como praças, parques e áreas de lazer. O autor da proposta, Paulo Teixeira, do PT de São Paulo, afirma que a medida amplia o acesso gratuito à água e estimula hábitos saudáveis de hidratação.
4: Paulo Teixeira acrescenta que a iniciativa ajuda as cidades a enfrentar os efeitos das ondas de calor, priorizando áreas vulneráveis e locais com grande exposição a altas temperaturas. O texto ainda incentiva o uso de garrafas reutilizáveis para reduzir o consumo de embalagens plásticas descartáveis.
6: Segurança Pública.
1: Aloysio Mendes, do Republicanos do Maranhão, foi indicado para presidir a comissão especial que vai discutir a redução da maioridade penal para 16 anos. Apesar de ser favorável à proposta, o deputado afirma que guiará os trabalhos com isenção e responsabilidade.
4: Aloysio Mendes informa que o colegiado ouvirá autoridades e especialistas antes de votar a proposta. Segundo ele, mais de 80% da população apoia a redução da maioridade penal, rejeita a impunidade e cobra medidas mais duras contra crimes cometidos por jovens.
1: Juliana Cardoso, do PT de São Paulo, cobra a votação de projeto que criminaliza a misoginia, já aprovado pelo Senado e com regime de urgência na Câmara. Ela afirma que a proposta busca responsabilizar condutas de ódio, ameaça e humilhação dirigidas às mulheres por sua condição de gênero.
4: Juliana Cardoso alerta que a violência contra a mulher também se manifesta por ataques e intimidações, inclusive no ambiente digital. A parlamentar pede ao presidente da Câmara e aos líderes partidários que incluam a matéria na pauta do plenário.
1: Carol D'Artora, do PT do Paraná, defende a criminalização da misoginia para ampliar a proteção das mulheres contra discursos de ódio, ameaças e perseguições. A deputada apresentou proposta para punir práticas machistas no ambiente digital em complemento à matéria já em tramitação.
4: Carol D'Artora argumenta que a violência contra as mulheres muitas vezes começa antes da agressão física, com manifestações de ódio e intimidação. A parlamentar avalia que o combate a essas práticas nas redes sociais ajuda a prevenir formas mais graves de violência de gênero.
6: Justiça.
1: Fernanda Melchiona, do PSOL do Rio Grande do Sul, defende a revogação da lei da alienação parental. A congressista acredita que a legislação pode ser usada para revitimizar mulheres que denunciam violência ou buscam o pagamento de pensão alimentícia.
4: Por isso, Fernanda Melchiona cobra a votação do projeto que revoga a lei e critica um recurso apresentado na Câmara que impede o texto de seguir para o Senado. A deputada também defende a aprovação de uma proposta que criminaliza a misoginia.
1: Soraya Santos, do PL do Rio de Janeiro, celebra o papel dos advogados na defesa de direitos e na reparação de injustiças. A parlamentar ressalta iniciativas para ampliar o acesso à justiça e garantir proteção a grupos vulneráveis.
4: Soraya Santos também destaca a chamada Lei Júlia, que assegura a suspensão de processos por 30 dias para advogadas após o nascimento de filhos. Ela cita ainda uma iniciativa da OAB para oferecer assistência jurídica a vítimas de violência, idosos e filhos de vítima de feminicídio.
1: Rui Falcão, do PT de São Paulo, apresentou projeto para permitir que advogados públicos federais aposentados votem e sejam candidatos no conselho que administra os honorários da categoria. Hoje, esses profissionais não participam da escolha dos representantes do colegiado.
25: Rui Falcão argumenta que os aposentados também são afetados pelas decisões sobre a distribuição dos honorários. O deputado afirma que a mudança amplia a participação de mais de 4 mil profissionais nas decisões do Conselho.
21: Agricultura.
1: A Câmara analisa um projeto de lei para regulamentar a produção celular de proteína animal. A ideia é incentivar a pesquisa na área, apontada como uma alternativa ambientalmente mais sustentável para a produção de alimentos. Quem informa é a repórter Maria Neves.
7: A Comissão de Defesa do Consumidor da Câmara analisa projeto do deputado Jorge Goten, do Republicanos de Santa Catarina, que prevê a criação de regras para pesquisa, produção e comercialização de alimentos por meio de cultivo celular. As normas devem valer também para os derivados e subprodutos desses alimentos, assim como para o incentivo à pesquisa no setor. Jorge Goten explica que a produção celular de alimentos envolve a multiplicação e a maturação de células-tronco em laboratório, resultando em produto com as mesmas características de carnes convencionais de origem animal. Pelo texto aprovado, o Executivo Federal deve criar as regras para cultivo celular de alimentos por meio de regulamentação da nova lei. Essas normas devem garantir a sanidade, inocuidade e sustentabilidade dos produtos, assim como a saúde do consumidor. A regulamentação também deverá garantir que a produção minimize os riscos de contaminação ambiental. O texto já foi aprovado na Comissão de Ciência, Tecnologia e Inovação, onde o relator, deputado Dr. Zacarias Calil, do MDB de Goiás, ressaltou que o Brasil é o maior exportador mundial de proteína animal. Segundo ele, o país responde por cerca de 28% das exportações de carne bovina no mundo e por aproximadamente 31% das carnes de aves.
8: Ao combinar rigor técnico com flexibilidade regulatória, o texto garante que o país esteja preparado para competir também no nascente mercado de alimentos cultivados com qualidade, segurança e credibilidade internacional.
7: Zacarias Calil argumenta ainda que o projeto responde a uma demanda global crescente por fontes alternativas de proteína que conciliem eficiência produtiva, segurança alimentar e responsabilidade ecológica. Segundo ele, o impacto ambiental causado pelo sistema alimentar vigente responde por 34% do total de emissões globais de gases do efeito estufa. O deputado cita ainda um estudo internacional que compara os impactos ambientais da produção tradicional de carnes e de proteína cultivada a partir de células. O levantamento apontaria redução de até 92% no aquecimento global e gasto de água 78% menor. De acordo com o autor, deputado Jorge Goten, no Brasil, a indústria de fontes alternativas de proteínas conta atualmente com pouco mais de 100 startups. Ainda segundo o parlamentar, esse mercado já atraiu cerca de US$ 600 milhões em investimentos. Pela cotação atual, esse valor corresponde a quase R$ 3 bilhões. Da Rádio Câmara de Brasília, Maria Neves.
25: Dilceu Esperafico, do PP, destaca a importância da produção de suínos para a economia de Toledo, município localizado no oeste do Paraná. O deputado afirma que a cidade lidera o PIB agropecuário do estado há 13 anos, impulsionado pela suinocultura.
1: Dilceu Esperafico ressalta que a força da atividade também se reflete na tradicional festa do porco assado no Rolete, marcada para 13 de setembro. O parlamentar aponta que o evento divulga Toledo e valoriza a produção agropecuária da região.
21: Direitos Humanos.
25: A Câmara aprovou a criação de um símbolo nacional para conscientização sobre doenças raras. A repórter Paula Bittar acompanhou a votação.
2: A Comissão de Constituição e Justiça da Câmara aprovou uma proposta que reconhece o laço multicolorido como símbolo nacional da luta pelos direitos das pessoas com doenças raras no Brasil. O símbolo terá 5 cores: rosa, lilás, azul, verde e amarelo. Segundo o texto, as pontas começam em rosa e passam gradualmente pelo lilás, azul e verde até chegar ao amarelo no centro do laço. O uso do símbolo será opcional e sua ausência não prejudica o exercício de direitos e garantias previstos em lei. As doenças raras, embora individualmente pouco prevalentes, afetam milhões de brasileiros, conforme destaca a relatora na comissão, deputada Silvia Cristina, do PP de Rondônia.
11: Mais do que um símbolo, esse laço representa milhões de brasileiros que convivem diariamente com o desafio do diagnóstico tardio, da dificuldade de acesso ao tratamento e, muitas vezes, da invisibilidade. Segundo o Ministério da Saúde, cerca de 13 milhões de brasileiros vivem com alguma doença rara. São mais de 7 mil doenças raras descritas, das quais aproximadamente 80% tem origem genética e 20% decorrem de causas infecciosas, imunológicas, ambientais ou degenerativas.
2: Segundo Silvia Cristina, as doenças raras são um relevante desafio para o sistema público de saúde. Ela afirma que iniciativas legislativas de conscientização e visibilidade social são legítimas e adequadas ao interesse público. O Brasil já conta com o Dia Nacional das Doenças Raras e o Dia Nacional da Informação, Capacitação e Pesquisa sobre Doenças Raras, mas ainda não possui um símbolo oficial para a causa. O projeto que reconhece o laço multicolorido como símbolo nacional da luta pelos direitos das pessoas com doenças raras no Brasil segue para o Senado, a menos que haja recurso para análise pelo plenário. Da Rádio Câmara de Brasília, Paula Bittar.
21: Transportes.
1: Fausto Júnior, do União, cobra do governo federal a recuperação da BR-230, a Transamazônica, para garantir o escoamento agrícola e o transporte no sul do Amazonas. De acordo com o parlamentar, trechos entre Sucunduri e Apuí estão quase intrafegáveis.
25: Fausto Júnior argumenta que a falta de asfalto isola comunidades, impede o acesso a serviços especiais e gera pobreza. O parlamentar cobra a união da bancada amazonense por melhorias na Transamazônica, assim como ocorreu na mobilização pela BR-319, que liga Manaus a Porto Velho.
1: Projeto de doutor Ismael Alexandrino, do PSD de Goiás, obriga postos de combustíveis com 3 ou mais bicos de gasolina a disponibilizar uma bomba com gasolina E10, que tem até 10% de etanol. O parlamentar explica que o objetivo é oferecer uma alternativa aos veículos antigos.
25: Dr. Ismael Alexandrino também inclui no texto que o preço da gasolina E10 não seja superior ao da gasolina comum, com diferença máxima de 5%. Ele argumenta que muitas motocicletas e automóveis no Brasil ainda não são adaptados a combustíveis com maior concentração de etanol.
21: Economia.
1: Relator do projeto do Simples Nacional e um dos principais articuladores do MEI, Luiz Carlos Rauli, do Podemos do Paraná, critica o baixo desenvolvimento do Brasil, atribuindo o desempenho a falhas de gestão e as políticas econômicas de governos de centro-esquerda.
25: Ao protestar contra os indicadores sociais, Luiz Carlos Rauli ressalta que, apesar de ser a 10ª economia mundial, o Brasil ocupa a posição 84 no Índice de Desenvolvimento Humano. Para ele, é preciso diversificar o setor produtivo e desburocratizar tributos para gerar emprego e renda.
1: Adriana Ventura, do Novo de São Paulo, critica o pagamento de salários acima do teto constitucional no serviço público. A congressista afirma que benefícios adicionais e outras vantagens elevam a remuneração de integrantes do Judiciário, do Ministério Público e de órgãos de controle.
25: Adriana Ventura cobra do Congresso medidas para limitar os chamados supersalários e reduzir privilégios no funcionalismo. A parlamentar argumenta que esses gastos comprometem recursos públicos que deveriam atender às necessidades da população.
1: Termina agora o Jornal Câmara dos Deputados, produzido pela Rádio Câmara, com trabalhos técnicos de Eberson Urani e apresentação de Márcio Aquiles Sardi e Val Monteiro. Boa noite.
25: Uma boa noite para você. A Voz do Brasil volta amanhã.
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0: 20 horas.
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3: Saudações saudáveis, pessoal. Estamos aqui no nosso projeto Prosa Cultural, aqui na Reitoria da Unesp, endereço novo aqui na Praça da República, pertinho da antiga Escola Caetano de Campos, né? Hoje Secretaria da Educação. Elisa Mugi, obrigado por ter vindo aqui, ter aceito o nosso convite, falar um pouquinho da tua vida, da tua trajetória. E a primeira pergunta sempre desse projeto é um pouco como que o bichinho da arte te pica, né? Como que ele entra um pouco na tua história? Você vem, por exemplo, de um lugar em que a arte se fazia presente ou não? Vamos começar por aí.
4: Então, a arte, atualmente, para mim, ela é identidade. Ela está intrinsecamente ligada com a minha identidade. Eu não tenho uma tradição da arte, né? Eu era uma engenheira. Embora atuando numa família, não a minha família de origem, super, como dizer assim, não artística, vai? Ah. Tal. Mas, assim, fui casada com uma pessoa que era escultora, poetisa e tal. Meu filho é designer de produtos, minha filha cursou artes cênicas, né? E eu engenheirando, né? Até que comecei a perceber melhor a... Foi me despertando na fotografia a arte. O quanto que eu comecei a fazer fotografias menos técnicas... E indo um pouco mais para fotografia espontânea, intuitiva, o que eu falo hoje, que você conhece, né? Oscar, que é a arte do olhar, né? Então eu comecei a praticar isso. E isso foi me abrindo uma... despertando uma sensibilidade que eu não sabia que eu tinha. Uma emoção que eu não sabia que eu tinha. Então eu comecei a... não só fazer a minha fotografia como arte, mas também sentir a vida de uma maneira mais artística, que eu não sentia antes, mas com mais emoção. E nessa sensibilidade eu fui entendendo e percebendo cada vez mais o quanto que uma coisa que eu tinha guardada dentro de mim, a meu respeito, da minha identidade, a minha identidade de gênero. Eu tinha uma vida masculina, absolutamente comum, né? Casada, no caso, casado com uma mulher, e com filhos, bem-sucedido profissionalmente e tudo mais. Mas eu tinha um sentimento de não estar vivendo a vida certa, de não ser eu. E através da arte, isso eu fui abrindo... O meu coração, a minha cabeça, minhas emoções para quem eu sou, para minha visão. E conforme eu fui me sentindo mais a pessoa que de fato eu sou, mais feminina, mais assumindo inicialmente apenas para mim essa identidade, a minha arte foi se tornando mais espontânea, foi abrindo e foi melhorando de qualidade. Aí eu voltei a recuperar a música que eu estava guardada há 30 anos sem praticar a música. E aí fui, comecei a estudar guitarra, blues, hoje sou guitarrista, toco num grupo e tudo. Então,
3: a música veio antes ou depois da fotografia nesse processo?
4: A música veio antes, já na infância, adolescência e tal, mas era uma música quadradinha, tá? Também a música como arte... eu comecei a praticar de uns 10 anos para cá. E quando a minha fotografia, que era técnica, se tornou artística, né? Aí também literatura, poesia, recentemente lancei meu livro, comecei a entrar na arte. Agora estou fazendo experiências com aquarelas, né? Então, a arte foi se tornando uma coisa, crescendo, né? Há 6 anos atrás, esse processo todo começou, há uns 12 anos atrás... E há 6 anos atrás eu fiz a minha transição de gênero, me assumi, me coloquei como Elisa, ainda engenheira. Depois eu praticamente me aposentei da engenharia, então eu exerço muito pouco a atividade de engenharia agora. Então a minha dedicação principal, primordial agora é para a arte, né? Então eu me coloco, né, o que eu faço da vida, eu sou um artista, né? Então eu vivo nisso. E isso foi mesmo num crescendo, né? E a partir do momento da minha transição, ela cresceu muito mais. Então a arte, para mim, ela me identifica como ser humano. O meu gênero, quem eu sou. A Elisa existe por conta da arte. A arte da Elisa existe porque é a Elisa. É, no meu livro... na orelha, né, que a gente tem que falar da gente, né, quem é a autora e tal, uma frase que eu coloquei é que eu não sei bem se foi a arte que fez descobrir a mulher ou ser mulher que fez crescer a arte dentro de mim, que foi um processo que surgiu junto, né? Então a arte para mim é isso, né? Ela é minha identidade, né?
3: E o teu processo de fazer fotografias, ele vem mudando, vem se aprimorando? Das primeiras fotos que você fez artísticas, né, para hoje?
4: Então, eu comecei fotografando cabeça de engenharia. Então, eram umas fotografias técnicas. Eu não fiz um curso formal, mas eu estudei muito. Comprei livros, pesquisei fotógrafos, pesquisei imagens e tudo. Estudei equipamento e tal. E eu tinha aprendido a fotografar na época da adolescência com meu pai e tal, mas depois não fotografei mais. E foi na década de 90 que eu peguei uma câmera manual e tudo, um filme e tudo, e fui fazendo. Então eu fazia fotografias tecnicamente muito boas, com um enquadramento perfeito, com o foco exato, com a iluminação correta, com enquadramento como tem que ser e tal. Tudo certinho. Então, sabe aquelas fotografias de cartão postal que retrata, é um retrato, retrata uma paisagem que é bonita de uma maneira impecável. E a fotografia não tem alma, não tem corpo, não tem identidade, né? Qualquer um pode ter tirado aquela foto. Isso é esse lugar, retratou muito bem. Quem que fez aquela foto? O que tem de emoção lá? É vazia, não tem nada. E nesse início desse processo eu comecei a, já com alguma experiência, já 20 anos mexendo com equipamento fotográfico, tudo, eu comecei a me soltar e a não me prender mais à técnica. Então eu comecei a ir mais de maneira intuitiva. Eu olho uma coisa e vejo e falo, isso que eu estou vendo tem alguma mensagem, que às vezes eu nem sei dizer qual é, mas me chamou a atenção por uma sombra, por uma luz que chega de alguma, pelo formato do perfil de um prédio, que eu estou pegando só um cantinho, né? Pela orelha de uma pessoa junto com uma flor do lado, sei lá, né? Qualquer coisa que de repente é peculiar para mim, me chama a atenção. E aí eu dou um enquadramento e a minha intuição leva para essa mensagem, né? E aí saem as imagens que você mesmo, Oscar, já classificou até muitas vezes como uma fotografia que fica sempre flertando com o surrealismo, né? Porque eu sempre fotografo algo que é inusitado ou que é um ângulo não usual, né? Ou que é uma visão que é um pedacinho, né? Parece uma coisa, mas é outra. Então vai sempre por essa linguagem surreal, né?
3: Tem uma série sua, né, que as pessoas talvez não conheçam, né, e vão ter oportunidade de conhecer depois da entrevista, de ouvir a entrevista, que é a questão da Paraty invertida, né?
4: Isso, é.
3: Eu acho que ele é um pouco icônico, né, disso, né, de olhar Paraty de um outro jeito. Como que surgiu essa série?
4: Paraty invertida é um marco, tá? Foi a primeira série que depois foram 3 exposições individuais, depois de minha transição, porque as outras exposições que eu tinha feito foram antes. E foi uma série de fotos que eu fiz em Paraty de reflexos de gota d'água, mas não o reflexo que aparece a casa e o objeto do reflexo, que o reflexo dá para ver que é aquela casa, aquela planta, aquilo tudo que está refletindo. Não, é um pedacinho do imóvel, um pedacinho de uma luminária, pode ter uma gota de chuva que dá uma embaralhada da imagem, estão as pedras da calçada, porque não é uma... uma poça profunda, eram poças de chuva rasas, então tinham pedras no meio. Então, o próprio reflexo, ele é cortado com as pedras, com as coisas. Então, a imagem está de cabeça para baixo e escondida no meio dessas pedras, dessas coisas. E as pessoas olham para aquilo e realmente viajam. Cada um vê uma coisa diferente, né? E então vê, dependendo do seu estado de espírito, da sua personalidade, da sua coisa, você olha aquilo e vai por um caminho diferente, né? Essas fotos são interessantes até de girar, né? Você coloca, vira ao contrário, né? Então ela, se você põe em pé, você vê uma casa em pé com umas pedras voadoras no meio, né? Na frente da imagem, né? De cabeça para baixo, você tem que dar uma bugada na cabeça até entender o que é.
3: Agora, hoje então, você sai, por exemplo, para fazer foto, assim, ah, hoje eu vou fazer uma saída fotográfica, ou você está o tempo inteiro com o seu celular para fotografar?
4: Bom, primeira coisa, eu não sei fotografar com celular. Eu não sei, tá? Eu preciso olhar aquele buraquinho da lente no ocular, porque senão o negócio...
3: Vem da origem, né?
4: Vem da origem de trabalhar com filme, com coisa tal. Eu não edito imagem de jeito nenhum. Não sei esse negócio de Photoshop. Não sei nem onde liga Photoshop, né? Eu fotografo. É o meu olhar, vou lá, faço, né? Então eu não corrijo cor, não corrijo nada de pós-edição da imagem, né? Então é o que foi visto, né? E também quando eu vou fazer uma foto em preto e branco, eu regulo a câmera para preto e branco. No espelho da câmera eu estou vendo colorido, mas eu tenho que fazer aquela abstração que se fazia nas antigas câmeras reflex, né? De olhar as sombras e as formas e aí imaginar só isso, abstrair as cores para tirar a foto em preto e branco. E eu acho que assim a gente fotografa melhor em preto e branco do que fotografar pensando em colorido e depois no computador mudar, como atualmente é o mais comum, né? Então eu já fotografo em preto e branco porque a forma de enquadrar, a forma de olhar é outra se você já está pensando na foto em preto e branco. Eu ando com uma câmera portátil, pequena, que é a prova d'água, porque eu moro no litoral, então estou sempre andando na praia, estou com areia, estou com água, estou com coisa e tal, então tenho uma câmera portátil, a prova d'água, que pequenininha, que cabe na bolsa, que eu carrego para onde eu vou, né? Então, para não perder uma cena, né? Agora, fora isso, eu tenho uma câmera boa, né? Uma Nikon 7200 com várias lentes, com coisa tal, que é uma bolsa, né? Eu uso uma ecobag para não ficar dando bandeira que eu estou carregando equipamento fotográfico. E às vezes eu saio para fotografar. Metade das boas fotografias que eu tirei, fotografias inclusive que foram premiadas tal, foi no jardim da minha casa. Nisso eu tenho algo com o Monet, né? Que pintava no quintal de casa e eu fotografo.
3: É o cotidiano, né? É,
4: no cotidiano, né? E com a devida proporção, né? Eu também tenho um laguinho no meu quintal que é bem menor e mais modesto que o do Monet, mas...
3: É seu laguinho, que é mais
4: importante. Mas também dá fotos interessantes, né? Então, às vezes é isso. Eu tô no quintal, tô vendo uma flor, uma coisa, uma libélula que tá voando na beira do lago, que tá dando um reflexo esquisito, diferente lá. Eu vou lá e pego a câmera e fotografo e tal. E às vezes eu saio, levo a câmera para passear. Muitas vezes sai fotografia, outras vezes não sai fotografia. O que precisa é estar realmente em paz, né? Quer dizer, eu saí para fotografar, disponível. Então eu vou para algum lugar, vou para um parque, vou para o alto do morro, vou para a praia, para algum lugar assim. Estou viajando, fazendo turismo e tal. Então adoro viajar sozinha, porque aí eu não atrapalho ninguém, porque eu estou lá andando com a câmera. E aí eu fico viajando, olhando as coisas, tiro uma foto aqui, outra ali e tal. Mas eu estou com tempo, eu estou disponível. É como quando alguém vai pintar, fazer uma escultura, não sei o quê. Você não vai fazer um quadro enquanto você está no telefone atendendo uma pessoa, vendo a panela no fogão, com a roupa na máquina de lavar, com alguém tocando a campainha. Não, você tem que ter um momento para aquilo, né? Fotografar também, você tem um momento. Então, está andando e é isso. Às vezes eu estou no jardim, mas eu estou com calma, estou contemplando, estou tranquila. E aí eu vejo, muitas vezes acontece, por exemplo, de eu estar num restaurante, num bar, com algum lugar bonito. E tô lá sentada, uma hora, batendo papo, bebendo com amigos, com não sei o que, tá, pô. Aí, de repente, eu olho alguma coisa que tá na minha frente a meia hora, 40 minutos, uma hora na minha frente, e aí eu falo, opa, aquilo dá uma foto. Então, o olhar continuamente, de repente, você enxerga a foto pronta que você não tinha visto ainda antes no olhar rápido. Então, você chegou, sentou, se acomodou, começa a conversar, falando das novidades, ouvindo, né? Tá, você tá olhando, aí, de repente, você... Pá, alguém está falando alguma coisa, você olha do lado, tal. Aí, se eu estou com a câmera, eu já viajo. Quem me conhece já vê, pronto, Elisa agora saiu da sintonia, né? Já tá na brisa aí, né? Aí eu pego a câmera, vou lá, levanto, fotografo, pá, e aí, opa, bom, volta para a conversa e de volta à terra, né?
3: E... Você prefere, por exemplo, nessa vibe... É, gente, natureza, paisagem, ou depende realmente daquilo que você vê, de captar essas imagens?
4: Gente, natureza, paisagem, vamos nessa ordem, até interessante. Gente é fascinante para fotografar, as expressões, as coisas e tal. Eu odeio tirar fotografia, a pessoa vê a câmera e faz aquela pose, né? Se fizer o que está na moda agora de TikTok, fazer aquele biquinho ainda, nossa senhora, né? Aí trava o obturador da câmera, não bate, né? Então, eu gosto de fotografar em reuniões, quando estão pessoas, tal, com uma bela de uma teleobjetiva, com zoom. Então, eu estou sentada na minha cadeira, a pessoa está lá do outro lado da sala, 5, 6, 10 metros de distância. Aí eu faço um enquadramento, campo fechado, pegando metade do rosto, uma luz que bateu. Fico olhando, de repente, a pessoa faz uma expressão interessante. Fotografo via de regra em preto e branco. Preto e branco é muito generoso, principalmente com as pessoas mais velhas, porque não aparecem tantas manchas de pele, coisas assim. Se puser um filtro vermelho, então fica ótimo, tal, né? Agora, isso num ambiente conhecido, na rua, a gente vê, né, tipos fantásticos, né? Só que fotografia de rua, eu tenho vergonha. Eu não consigo pegar e fotografar, eu fico com vergonha, se a pessoa não vai gostar. A gente... teoricamente, por educação, deveria pedir licença para fotografar, e eu não sei chegar na... Ah, posso fotografar? E eu acabo evitando. Às vezes eu pego de longe, meio de trás, que não dê para reconhecer a pessoa, tal, aí eu fotografo, né? Então, pessoas, eu tenho essa dificuldade. É fascinante, mas não vai. E eu pego muito natureza. Sim, eu acho que talvez a maior parte das minhas fotografias seja de natureza ou arquitetura.
3: Porque tem um tempo, né? Eu te perguntei isso porque a natureza tem um tempo dela também, né?
4: Tem o tempo e é divertido, porque natureza tem paisagens, né? Sim, sim. O sol... Nascer não, porque o sol costuma nascer muito cedo, eu não... Então, mas um pôr do sol, uma coisa assim, iluminação ao longo do dia vai mudando, as sombras e tal. Planta. É interessante, a planta ela muda, a mesma planta, dependendo do incidência de luz, de sol, de coisa, de chuva, gotículas em cima de folha, tudo. Então, motivos muito interessantes, né?
3: Elisa, muito obrigado pela conversa, super agradável, muito bom sempre estar com você e compartilhar a sua experiência artística, a sua experiência existencial. Quem quiser ter contato com a sua obra, basta ir para o Instagram, @emurgel. Saudações saudáveis e até a próxima.
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6: Vinte horas e 59 minutos.
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gente se vê. Olá, a Unesp FM apresenta Pé na Estrada, programa com compositores, intérpretes, bandas que lançam trabalhos, divulgam suas músicas e estão com o pé na estrada. Passam hoje por aqui Fala Mansa, Jenny Mocelo, Terra Blanco, Vicente Barreto e Zé Cabaleiro, Marisa Monte e Seu Jorge, Thier, Gabi Melim e muito mais. Começamos com Nando Reis e Marisa Monte. De história, dezenas de canções tatuadas no imaginário brasileiro. A dupla guardou esse encontro especial que chega na forma de dueto, inédito para a clássica composição Pra Você Guardei o Amor, que conta ainda com a regência do maestro André Bachur e está disponível em todas as plataformas de música. Confira!